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1: Alô, Goianápolis, terra do tomate, Rio Verde, já tá aí.
2: Tá todo mundo aí, Goiás tá ligado.

PS e CBS, no Simples Nacional, para o planejamento das empresas, viu? Atenção aí! 9-10 é o príncipe do sertanejo. Mas tem um pé no pop, não tem, Luan?

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0: pela sua audiência, sua companhia incrível. Nagolete tá lá com a gente também, Brodowski. Oi, Silvana, bem-vinda, boa noite. Oi, Ana, bem-vinda, boa noite também, hein? Marcos Velucci, Biel, a Billy Eilish por aqui também, Menos é Mais, Xande Avião, Ana Castela, Luan Santana, tudo isso. A sua noitinha, noitinha, noitinha de quarta-feira, pegando muito bem. Já, já tem um jogão, hein? Flamengo, hein? Em casa, no Maraca, lotado. Tem bastante torcedor do Cruzeiro também por lá, hein? Palmeiras está classificado. Vai esperar agora o confronto de LDU e Mirassol. LDU? O Devinho tá lá. O Devinho tá lá. Tá no Mirassol. Não, tá na LDU. Não sabe. Já já eu volto com muito mais e vou trazer também um clássico lá pro Luiz Antônio na sintonia com a gente, quer curtir um som lá de 95. Então, vamos rolar, hein? E esse som faz parte da história da Educadora também, tocou demais aqui. Bons tempos, eu volto daqui a pouquinho com você na última parte, a última meia hora da sua tarde. 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
6: A Suinocultura Nacional registra uma quarta-feira de preços valorizados e liquidez acelerada nas principais granjas do país. O quilo do suíno vivo na Praça Paulista está fixado na média de R$8,22. O excelente ritmo de vendas nos cortes suínos, no atacado e no varejo doméstico, dá sustentação para novos ajustes positivos no preço ao produtor.
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0: 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Super noite, quarta-feira. Legal, tudo bem com você? O chefinho tava de boa hoje. Tava tranquilinho. Sobrevivemos, hein? Milquinha, milquinha da semana, esquina da semana. Quarta é igual boleto, não é verdade? É, a gente não gosta, mas ela sempre aparece. Já memorizando a sexta-feira. Boa noite, pessoal. 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Segue o fluxo, vale na boa programação de inverno. Inverno. Mas com outra cara, outra estação, né? Tá quente aí?
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0: Luiz Antônio, boa noite, quer recordar? Vamos lá, nos bons ouros da Educadora, bons tempos. Essa aqui é de 1995. O que você estava fazendo na época? Hã? Era jovem? Já estava namorando? Já dando as bitoquinhas? Apaixonado, apaixonada? Tava dando arte pra mamãe e pro papai? A novela era Cara e Coroa.
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0: Aquele cheirinho de naftalina. Over My Shoulder. Pra recordar, o ano era 95. Boa noite. Você que se liga na programação da Educadora. Tamo junto até às 22.

Mari Fernandes. Mari Barreto também, um latino por aqui, hein? Essa tocando demais também. E essa aqui, hein? Ella Langley, Just in Texas. 11 para as 9. E a noite continua.

0: toda mulher, pra você ligadinha entre as últimas de hoje da sua noite educadora.
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0: Ela Langley por aqui também. Eu retorno amanhã às 18 horas com o seu botecão. Depois tem a noite também às 20 horas. Obrigado pelo carinho, pela sua audiência, sua companhia. Fiquem com Deus, com sonhos. Uma maravilhosa, perfeita quinta-feira com muita paz, muita saúde pra você, nosso ouvinte querido. 10 e Guilherme pra fechar. Até amanhã. Fui.

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5: 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Isso se chama tolerância. 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Isso se chama humildade. 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Isso se chama amor. 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
7: Ô, maravilha!
8: Bom dia, minha família que me ama.
7: Olá, minha família que diz tanto também que me adora. Bom dia, quintamos, bebê.
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7: Como passa, hein? Você tá de brincadeira comigo? Semaninha já indo para vinagre, como vovó dizia lá numa época de outrora. Cadê todo mundo, Dudu, essa galera toda?
10: Bom dia.
7: Olha o Dudu aí. Tetezinha ali no cantinho e a gatona. Hoje o café ficou por conta de gatona. Aí você imagina como é que tá esse troço todo aqui, né? Dá pra imaginar, não? Para. Para com agressividades logo pela manhã, hein? Logo de madrugadinha, que ninguém merece. E aí, você tá bem? Tá tranquilo? Levantando agora, se ajeitando aí para o trabalho, preparando o um cafezinho, marmita. Muita gente faz marmita agora pela madrugada também, que não é mole não, hein? Rasgar o dia todo aí. Vai no Zapim. Esse daí você já tem adicionado aí em seus contatos, todo mundo já conhece. É o 99986-1023. Beleza? Além de dar o seu bom dia, você pode enviar aqui para nós também o seu signo. A gente quer saber, né? O que os astros têm a dizer a seu respeito nesta quinta-feira macabra.
11: Ai, para!
7: Já parei, vamos lá, tá todo mundo aí? Você não vai ficar de fora dessa coisa toda por aqui, não, né?
12: Claro que não.
7: Então tá bom demais, bebê. Simbora.
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7: Olá, seja muito bem-vindo, bem-vinda você também. STZYD832, o canal é o 272. Educador FM, Batatá, em São Paulo, são 24 horas no ar, direto tocando a melhor música para o A Melhor Ouvinte do Brasil.
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7: E até 9 horas, você ouviu aí, tem Rodolfo Moschiari e a patota toda contando muito claro com a sua participação. Muito, muito bem, como sempre. Bora com as velhinhas.
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7: Ô, velhinha.

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1: Programação A Caminho do Sol desta quinta-feira, 20 de agosto, 2026. Pra você levantando, se ajeitando, se preparando todo ou toda para trabalho. Pra essa galera aí, ó, que vem rasgando noite adentro, madrugada fora, garantindo, claro, o pãozinho nosso de cada dia. Sítios, chácaras, fazendas, enfim.

0: Às 5:07, Belmonte, mais o Amaraí. Desventura, tivemos Barreirito, Andorinha, Mensageira e começamos muito bem. Obrigado com a Bel, mais o Caim e as velhas cartas.
1: Bom dia.
0: Abrindo a programação a Caminho do Sol desta quinta-feira, 20 de agosto de 2026. Para você que tá aí se preparando para trabalho, se ajeitando, já vai enviando para nós aqui o seu signo também. A gente tá organizando a coisa toda. Nossa amiga Bárbara, a famosa Tuca, lá de Santa Rosa de Viterbo, já enviou. Ela é de Sagitário, né? Assim como Ivone também. Bom dia, Ivone. Gostei da merenda hoje, hein? Já tá ajeitando lá a marmita. Você sabe que a gente sempre comenta aqui, nós que temos aqui um pouquinho mais de 18 aninhos, né? A gente é do tempo daquela antiga marmita ainda, com 7 andares e de alumínio. Lembra disso, não? 7 andares e de alumínio ainda. Tudo amassado. Valeu, querida. Obrigado pelo carinho. Aí botava ali um elástico que era

braço, né? Da câmara de ar de uma bicicleta. Quem nunca fez isso? Que atira a primeira pedra. Era pra travar a coisa toda. Você pegava um pedacinho ali da câmara de ar da bicicleta, cortava assim, dava um nozinho, aí dava aquela pressão em cima da tampa ali, ó. Ficava

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5: Gordo Ruliço. E mais ou menos no serviço, hein? Negatona, Gordo Ruliço, mais ou menos no serviço. Nós seguimos firmes, fortes, belíssimos, cheirosos e penteadinhos por aqui.
6: Você tá mentindo?
5: Não tô, não.
6: Você tá mentindo, Deus.
5: Minha amiga Renata, Fazenda Três Marias, bom dia. Bora arrumar o rango para ir pra roça lá. Tá vendo só? Ela vai preparar. Tua marmita é dessa daí, Renata? Daquela de 7 andares? Não. Ou a tua é um pouquinho menor? Ou maior, vai saber. Tem gente que aquela de 7 andares não dá não, hein, bebê? Eita, lelê.
7: É sério?
5: É, tem gente que come que nem Lima Nova. Mas enfim, pra você que está levantando agora, faça lá como nossa amiga Lúcia de Brodowski também. Ela falou que ontem estava ouvindo o horóscopo e não estava nada favorável. Lúcia, ó, concordo com você, viu, minha querida? Ontem a vontade que eu tive era de parar a coisa no meio do caminho e falar, não, sem condições. Você tá louco, ué. Ontem tava batendo com aquela varinha de marmelo nervosinha.
8: Ai, para!
5: 5:12, tem Cacique e o Pajé.

0: Aí sim, bebê, aí 5 horas e 24 minutos. Só moda boa, hein? Popurri de pagodes com Delay do Dorivan. Tivemos com Craveiro e o Cravinho, Esquema Montado, Felicidade, Cascatinha e Ana. E Colibri, Cacique mais Pajé, pra você que está levantando, você que se ajeita, se prepara todo ou toda para trabalho. Você que acha que quando o amor bateu na sua porta, você estava fazendo naninha. Calma, não se desespere, acredite. Um dia ainda você vai casar. Mesmo porque eu penso que todo mundo tem que casar, hein? Eu já falei muito sobre isso aqui, de vez em quando eu tomo uns pé do vidro, mas tá valendo, ó. Ninguém merece ser feliz a vida toda, não. 999-86-1023, esse é o Zapinho. Fique à vontade para você se comunicar e dar aí seu bom dia.
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3: Se tem, hoje tem também pãozinho de queijo e recheado, hein? Vê se não vai comer tudo.
4: Eu quero, Rodolfinho.
3: É, deixa um pouquinho pra mim lá. Cadê o nosso amigo alemão? Será que ele já tá acordado, não? Lá em Santa Catarina. Alô, Alex, nosso amigo alemão. Diz que o bicho vai pegar por aí hoje, hein? Aqui, ó, um novo ciclone extratropical começa a se formar hoje entre Rio Grande do Sul e Uruguai. E deve provocar aí chuva forte, temporais e ventos intensos, principalmente na região sul. Amanhã, sexta-feira, o ciclone deve ganhar força já sobre o oceano, à medida que se afasta das costas do Uruguai e também do Rio Grande do Sul. O sistema também ajuda a organizar aí uma frente fria que, na sequência, avança pelo centro-sul e abre caminho para a entrada de ar polar. A principal mudança nas temperaturas será percebida a partir de sexta-feira. Primeiro no sul e em Mato Grosso do Sul. Depois sim em São Paulo e partes também de Mato Grosso, tá? Para nós aqui no Sudeste, a quinta-feira ainda será de calor e tempo seco. A frente fria começa a chegar pelo oeste de São Paulo, mas seus efeitos ficam mais claros entre a noite de quinta e a sexta-feira, principalmente com o aumento do vento e da queda de temperatura. Então, bebê, a partir de hoje a coisa toda já começa a mudar, se formar lá no sul. Aí a gente deve sentir esses efeitos aí, sexta, sábado, domingo, será? Ai, ai, ai, eita lelê, hein? Vamos que vamos, seja o que Deus quiser.
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3: E segue no seu rádio tocando só as velhinhas, agora 5 horas 29 minutos. Dudu!
6: Bom dia.
3: Minha amiga Vera tá querendo um bom dia teu.
6: Bom dia.
3: Valeu, Vera, obrigado pelo carinho. Ótima quinta-feira pra todos aí, bom trabalho pra você também. Tem Dudu que dá o van. Vamos a 1981.

0: Faltando 19 minutos para as 6. Aqui, ó. Nossa amiga Silveli de Sertãozinho já está de pé também, né, Silveli? Bom dia, querida, em plena quinta-feira. Já acertando tudo por lá. Não só ela, o animadíssimo também. Ó, temos que remarcar alguns shows, hein? Vai não, Zé? A gente ia cantar na festa do leite. Faiô. Aí, deixa pro carnaval. Faiô outra vez. Falou, Zé? Vão no desfile de 7 de setembro. Faiô de novo.
1: Brasil!
0: Aí não, hein? Aí desanima, né? Meu amigo Zé Moreira, cantor. Cantando e encantando.
2: Badá, badá, badida, badá.
0: Olá.
2: Bom dia, Rodolfinho.
0: Fala,
2: bom dia,
0: Zé.
2: Bom dia, bom dia.
0: Cê
2: bora,
0: tá bom?
2: Meu irmão. Bora, bora pro trampo, bora. Afinal, não, sextou ainda, mas...
0: Ê, mas já tá pertinho.
2: Bom dia, meu querido.
0: É, já tá pertinho. Se você ficar na pontinha do pé, você já consegue avistar a cestinha logo ali, ó. 999-86-1023. Fique à vontade, vai enviando aqui pra nós. O Silveli, tá anotado, viu, querida? Silveli é de Sertãozinho e é de Aquário também. Tá querendo saber o que os astros têm a dizer a respeito dela.
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0: João Mineiro, Marciano. Meu amigo Toninho, cê tá bom? Forte abraço, obrigado pelo carinho, gostei da foto, hein, rapaz? Eita, Lele, em plena quinta-feira. Bom, se bem que, Toninho, se a gente fica em pé, na pontinha do pé, subindo um tijolo, num banquinho, então melhor ainda, a gente já consegue avistar a cestinha ali, né? Valeu, meu bom, bom trabalho aí, forte abraço a todos nesta quinta-feira. E você? Tá levantando agora? Minha amiga Cida já passou por aqui também. Ô Cida, já eu vou ouvir aí tua mensagem. Aguenta a mão. Bom dia, uma ótima quinta. Levantando agora, se preparando ou não para trabalho, vai no Zapim. Você não vai ficar de fora aqui dos loucos da madrugada, não, né?
1: Claro que não.
0: Então tá bom. Já vai indicando, mandando aqui pra nós, na verdade, seu signo. A gente tá organizando tudo e queremos saber o que os astros têm a dizer a seu respeito nesta quinta-feira.
2: Bom dia!
0: Pra fechar a hora 5, tem Lourenço, tem Lorival, pro meu amigo Toninho. Minha infância, ei, tempo bom, hein? Ô Toninho, você lembra ou não? Lembra, né? A gente era feliz e ó, sabíamos, hein? Se a senhora pode pegar.

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4: Muito. Muito bem, como sempre.
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4: Pois é, pegando muito bem, agora são 6 horas em ponto lá na capital federal.
3: Brasil.
4: E a chuva, bebê, cadê a tal da chuva que não cai mais? Será que agora só no fim do ano mesmo? Literalmente lá para outubro, novembro vai cair alguma coisinha? Menino, e a poeira não, né? Poeira é uma maneira sutil de dizer, vamos falar sério, a terra, rapaz que entrega o gás, não é brinquedo não. Você dá uma passada de pano na residência, espera 15 minutos, vai lá e passa o dedo, cheio de terra novamente. Você tá de brincadeira comigo? 999-86-1023 é nosso zapinho para você que está levantando agora e se prepara para trabalho. Vamos cantar, que é o melhor que a gente tem que fazer.
5: Bom dia!
4: Dudu aí! TT, gatona, vai lá no zapim, já envia pra nós também seu signo. Até o Anor tá querendo saber hoje o que os astros têm a dizer a respeito dele. No...
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4: Olá, seja muito bem-vindo, bem-vinda. Esta é a ZYD832, o canal é o 272. Educador FM, Batatá, em São Paulo, são 24 horas no ar, direto tocando a melhor música para o A Melhor Ouvinte do Brasil. Pois é, e até 9 horas com a patota toda tem Rodolfo Mosquia na área e contando muito claro com a sua participação. Como sempre, pegando bem. Seguem as velhinhas.
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4: Boa.
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4: Recuperando mensagem apagada de Cássio em 3, 2, 1. Ô, Cássio. Ó, cuidado aí com o que você vai mandar, hein? 6:02, quinta-feira, 20 de agosto de 2026, tá chegando por aqui Cooperlube.
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4: Legal, né? 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
4: Minha amiga Rose, ela é de Brodowski. Um bom dia para você também. Tá lá se preparando para trabalho. Já enviou também, ó. É de Capricórnio. Ela disse que ontem tava ouvindo e não gostou nada, não tava nada favorável. Rose, nem eu gostei, viu? Chico Rei, o Paraná, sua música.

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Rodeio de Arueiras é Fortuna mais Pitangueira. Pro nosso amigo Cássio, ele que é de Gêmeos também, ele já enviou ali, ó. Pra nós aí, do signo dos complicados. Quer dizer que Gêmeos é complicado, então? Sabia não, hein? Eu sei que peixes são os melhores, mas.

0: Oh, obrigado pelo carinho. Tivemos Serjão, Lobo da Estrada e a Alma Transparente, Chico Rei mais Paraná. Abrindo Hora 6 desta quinta-feira já, hoje 20 de agosto de 2026, 20 já, hein? Rapaz, que entrega o gás. É cedo pra eu dizer, não? Que daqui a pouquinho a gente tá falando em Natal? Não, né? Uma vez que tem alguns aplicativos, alguns canais aí em aplicativos que já tá passando filme de Papai Noel de Natal, ó, já tem um tempão. Não é brinquedo, não. 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

0: adora.
1: Bom dia, minha família que me ama.
0: Olá, minha família que me adora. Bora levantar minha gente. São 6:18 lá na capital federal.
1: Brasil.
0: 999-86-1023 para você se comunicar, dar o seu bom dia e enviar aqui para nós também seu signo. Sandra já mandou, ela é de virgem. É, a gente quer saber o que os astros têm a dizer a seu respeito nesta quinta-feira. Bora? Tá na hora de dose dupla.
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0: 6h24, tá aí João Rennes e o Renê, dose dupla. Ouvimos a vida e a ausência para você que está aí se ajeitando para trabalho, se preparando todo. Dê o seu bom dia, comunique-se 999861023, é o zapinho aqui, ó. A Cleide já fez, assim como a dona Elza lá de Franca, também são de Leão. Tá a fim de saber? O que os astros têm a dizer a seu respeito? Ó, é você no horóscopo da educadora. Bora saber, dona Elza. Valeu, viu, querida? Obrigado pelo carinho. Já, já, ela quer uma boa de Mato Grosso e o Matias. E bota boa nisso, hein? Daqui a pouquinho, indicação de dona Elza, a gente vai ouvir inteirinha essa aqui, ó.
1: O que eu não posso é ficar.
0: Que é isso?
1: Esperando por você.
0: Nem eu, então vai rapidinho lá no zap. É o 999861023.
2: Bom dia.
0: 6h25, boa quinta, bom trabalho.

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3: Bom dia, Rodolfo.
4: Olá, bom dia, Nair.
5: Deus abençoe nosso dia, Rodolfo.
4: Amém, que assim seja, e traga chuva também, que nós estamos precisando, né, Nair? Olha lá, meu amigo Josiel em Brodowski, ó. Cadê ele?
6: Bom dia, aqui é o Josiel de Brodowski. Eu ando seca, rapaz, eu tava indo embora.
4: Ó.
6: Ontem, no pé do morro lá, indo pra Altinópolis, tava pegando fogo lá ontem, menino. Que trem feio da peste, que fogo feio.
4: É a seca, meu bom. Sussu ontem, ué, cadê Sussu? Sussu sumiu hoje, né? Ontem ela mandou mensagem cedo aqui, que também tava pegando fogo aqui no Lar da Infância. Rapaz, que entrega o gás. E chuva nada, hein? Bora saber então da previsão do tempo? Agora 6h27, bora aqui.
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4: Vamos lá saber. Previsão do tempo para Batatais e toda a região, segundo o site Climatempo, para esta quinta-feira, hoje, 20 de agosto, é de sol, muitas nuvens, porém não chove não. A mínima 16, a máxima 34 graus, bebê, e a coisa toda continua. Deixa eu dar um complemento nisso aqui, dizendo o seguinte, ó. Que um novo ciclone extratropical começa a se formar hoje entre Rio Grande do Sul e Uruguai e deve provocar aí chuva forte, temporais e ventos intensos, principalmente lá naquela região sul, né? Amanhã, sexta-feira, o ciclone deve ganhar força já sobre o oceano à medida que se afasta aí das costas do Uruguai e também do Rio Grande do Sul. Esse sistema também ajuda a organizar aí uma frente fria que, na sequência, avança pelo centro-sul e abre caminho para a entrada de ar polar. A principal mudança nas temperaturas será percebida a partir de sexta-feira. Primeiro no sul e em Mato Grosso do Sul, depois em São Paulo. Já para nós aqui no sudeste, a quinta-feira ainda será de calor e tempo seco. Eita lelê, hein? A frente fria começa a chegar pelo oeste de São Paulo, mas seus efeitos ficam mais claros entre a noite de quinta e sexta-feira, principalmente com o aumento do vento e da queda também de temperatura. Deu para entender, não? A coisa toda começa a se formar de novo. Lá no Rio Grande do Sul, é o tal do ciclone extratropical.

0: legal, ai, ai, ai.
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0: Ela tá aqui, ó. Como não?
3: Bom dia, Rodolfo. Tô aqui, senhor. Tô desde as 15 para as 4 trabalhando. Mentira. Mas não deu tempo ainda de falar bom dia pra todo mundo. Bom dia pros loucos da madrugada. Manda um modão aí pra nós. Educadora pega bem. Nu?
0: Essa é a Sussu, a nossa companheira aqui de todos os dias. Todas as madrugadas. Quando ela não aparece, bebê, eu já ligo um 90 e coloco uma viatura atrás dela. Vai procurar Sussu. Ela não deu o ar de sua graça hoje ainda aqui. Né, Sussu? Eita, lelê, hein? Vai que vai.
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0: Hein? Tô dando uma olhada aqui nos principais jornais, dos principais mercados, também as ofertas, né? Aí você diz, não tem nada aumentando. O quê? Você tá de brincadeira comigo, o que não aumenta é o salário, esse aí, bebê. Os preços vão de elevador e o salário vai de escada. E uma escada faltando alguns degraus também. Quebrada, pra você ver o tanto que acompanha. 999-86-1023, pra você que está levantando agora também, se preparando para trabalho nesta quinta-feira, vai fazer como Dona Elza, lá da cidade de Franca, que já enviou ali que ela é de leão, do signo de leão. E ela quer coisas boas também, quem não, né, Dona Elza? E ao mesmo tempo que ela mandou aqui, ela quer dar uma chegadinha a 1987. Bora lá então? Oh, menino, me ajuda aí. Ó, no Clube do Bolinha. Mato Grosso e o Matias. Frente a frente, música, maestro.
1: Na

1987, tá aí Mato Grosso e o Matias, frente a frente. Você sabe que meu amigo Cássio, ele me mandou ali também que ele é de Gêmeos. Quem mais enviou agorinha? Pera lá. Deixa eu abrir aqui. A Lúcia lá em Brodowski. O Cássio. Deixa eu ver se eu acho aqui, dentre aqui as mensagens. Cássio, ele diz que Gêmeos é meio complicado. Olha lá, Gêmeos. Pra nós aí, o signo dos complicados. E a Lúcia de Brodowski me enviou agorinha também. E eu fiquei curioso. Eu fui dar uma fuçada aqui, uma pesquisada. Ó, pontos positivos. Eles colocam assim, ó. Informações básicas pra você do signo de Gêmeos. Pontos positivos. Comunicativo, fala bem e faz amigos com facilidade. Curioso, quer aprender sobre tudo e adora descobrir novidades. Flexível, muda de ideia rápido e se adapta também a qualquer lugar. Inteligente, tem raciocínio rápido e mente muito ativa. Aí, pontos desafiadores. Alô, Lúcia. Inconstante, pode mudar de humor ou plano do nada. Disperso, começa muitas coisas e tem dificuldade para terminar. Você sabe que eu tô assim, né? Nossa, eu tô desse jeito. A gente começa a fazer um troço, não termina, já pega para fazer outro e não dá certo. Não. Sabe aquela coisa, botar leite para ferver e fazer outra coisa? Nem pensar, vai derramar. Aí segue, superficial. Às vezes, sabe um pouco de tudo, mas não se aprofunda em nada. Ansioso, pensa demais e sofre com excesso de estímulos. Tá aí. Portanto, que o nosso amigo Cássio falou que do signo de Gêmeos a coisa é meio complicada. Valeu, minha amiga Lúcia. Um bom dia pra você. Uma ótima quinta-feira. Já já a gente vai saber o que os astros têm a dizer a seu respeito, então. 6h42, mais uma com Cooperlube, também claro, com a Companhia do Sol. Alô, meu amigo Zé Carlos. A indicação é dele, lá de Serrana. Precisa falar, não? A viola. Tchau, Carreira e Pardinho.

de Tião Carreiro. Já ouviu falar, não? Tinha na parceria ali um tal de Pardinho. Aí, ó, é o Cerne de Aroeira. Faltando 15 minutos para em 7 mais uma com o Cooper Lube, também, claro, com a Companhia do Sol. Rosa, bom dia para você. A Rosa disse o seguinte, ó, bom dia, Rodolfo. Sou de Gêmeos e não sou nada disso aí, ó. E o melhor, é o melhor signo, o signo de Gêmeos, segundo Rosa. Aí a Marta me mandou que ela é de Touro. Ô Marta, o povo vai ficando curioso, né? E Touro, Rodolfo, como é? Pontos positivos para Touro. Aqui, Marta, vê se você é assim, ou você de Touro. A Rosa não concorda em nada ali. Pontos positivos do Touro, Taurino. Determinação. Trabalham duro para conseguir segurança financeira e pessoal. Fidelidade. São amigos e parceiros leais e constantes. Sensorialidade, é isso? Sensorialidade. Gostam de boa comida, conforto e momentos de calmaria. Ava mesmo? Aí todo mundo, bebê. Não vem, não. Aí até eu. E din-din no bolso também ajuda. Aí, pontos de atenção. Ô, Marta, teimosia. Podem ficar irredutíveis em suas opiniões. Ai, ai, ai. Apego. Demonstram aí, ó, forte tendência ao ciúme ou à possessividade nas relações. Resistência. Dificuldade em aceitar imprevistos ou sair da rotina. E agora? Você é assim? Você de Touro, não? Seguimos. 13 minutos para as 7, tem Goiano mais Paranaense. Essa é top, hein? É

0: Aí sim, bebê! Aí sim, moda boa, é o poder do criador com Goiano mais Paranaense. Yeah! Opa, bom dia! Ô, meu amigo Fabinho, você tá bom? Ah, eu tô recebendo vários áudios aqui, ó. Minha amiga Maria Inês, lá em São Sebastião, ela falou o seguinte: bom dia, fala de nós, peixes e talerê, os melhores, hein? Os melhores, Maria Inês, fala o que de peixes, né? Os melhores, porém tímidos, quer ver só? Palmas para peixes. Só isso. Somos tímidos. A gente gosta de ser mais um na multidão, não o lá na multidão, se destacar. Não, a gente fica ali quietinho, tranquilinho. Não é não, Marinês? Peixe é mais ou menos assim. Aqui, ó. Palmas para peixes. Pronto. Ah, que doideira, mas tem aqui, ó. Eu abri pra saber. Eu sei lá se eu sou assim, viu, Marinês? Ouve aí. Principais características: empatia pura, sentem a dor e o clima emocional dos outros com facilidade. Sei lá. Intuição forte, percebem coisas além do plano racional ou óbvio. Criatividade e arte, ligados a mundos imaginários, música, cinema, espiritualidade também. Desafios, podem fugir da realidade dura, escapismo, ou criar aí expectativas irreais sobre as pessoas. Já no amor e nas relações, o pisciano entrega-se de corpo e alma de forma romântica e compassiva. Buscam conexões profundas e espirituais e, quando se magoam profundamente, costumam se afastar em silêncio. Oh, yeah. Será? Algumas coisas aqui eu concordo, outras nem tanto, mas enfim. 999-86-1023 é nosso zapinho pra você que está levantando agora, se ajeitando, se preparando todo ou toda para trabalho. Vai enviando aí. A gente quer saber o que os astros têm a dizer a seu respeito nesta quinta-feira. Se você ficar de pé, pontinha do pé, você vai avistar logo ali, você sabe o que, né? A cestinha, bebê. Exatamente. Se subir no banquinho, então, você já consegue ver o sábado do outro lado.
1: Ai, para!
0: Vai lá, então. Não requer prática nem tão pouco habilidade. Última de hoje, com o Copperlube, também com a Companhia do Sol, que vai ficando por aqui pra voltar amanhã, na sexta-feira, de novo. É a Samara e a mais bonita das noites. Moda boa, hein? 7:07. Bom trabalho, boa quinta-feira. Vários áudios aqui a gente vai ouvir. Uns a gente pode pôr no ar, outros nem tanto. Alô, região! Vamos levantando minha gente? Tá na hora!

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4: Educadora, faltando 2 minutos para as 7, um bom dia para você que não compra uma bicicleta elétrica porque tem medo de tomar choque, bebê. Vai que vai.
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0: não tiver nada pra você fazer, cante. Simples assim. É o melhor. Quem canta, o mal espanta. Não é assim que vovó dizia na época de outrora? Bora cantar então. Aí aguenta a vizinhança, hein? Eita, Lelê, você tá levantando agora, não tá não? Se ajeitando para trabalho, 7 em ponto, hein? Não vai perder a hora, não. 999-86-1023 é o Zapinho. Comunique-se, dê o seu bom dia. Cadê Dudu?
1: Bom dia.
0: O Tetê. Cadê a pequena sereia? Pequena sereia, tá lá adiante, ó. Vem cá, bebê. Não, mais aqui perto. Tá cheirosa hoje, hein? Oi, aí. Dá um bom dia pra todo mundo. Rapaz, que entrega o gás, não é brinquedo não, hein?
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0: Olá, seja muito bem-vindo, bem-vinda você também. 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
0: Pra você levantando, bom dia, uma ótima quinta-feira, 20 de agosto de 2026, já em bebê nu. Daqui a pouco é rou, rou, rou, hein?
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0: Já, já a gente começa a falar em Natal, você vai ver.
2: Bom dia.

0: No ar, bom dia do Cadeira desta quinta-feira. E você que se ajeita para o trabalho. Rodolfinho, já estou no trabalho. Mas o Radião está a milhão aí, sim.
1: Bom dia, minha família que me ama.
0: É, um bom dia especial para essa família também que diz tanto que me adora. E, talalê, você não vai ficar de fora da coisa toda, não.
2: Claro que não.
0: Então vai lá no Zapim, manda para nós seu signo. A gente está organizando a coisa toda porque nós queremos saber, a gente é muito curioso, o que os astros têm a dizer a seu respeito nesta quinta. Bora começarmos aí com Marcos e Mancini. Eu vou moer lá no...

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0: dar um pulinho a 1996? Diga lá. É só dizer o preço. Christian Ralph, na melhor do Brasil.
1: Brasil.
0: Vamos levantando o

0: Ralf, o ano era 1996, é só dizer o preço. DC pra BC, Breno e Matheus, e eu vou moer no Barretão, Marcos e Mancini, abrindo o Bom Dia Educadora desta quinta-feira, 20 de agosto de 2026. Quem vai moer no Barretão, segundo ela mesma, dizendo aqui, ó, é nossa amiga Dalva. Bom dia, querida.
1: Bom dia, Rodolfo.
0: Olha lá, animada.
1: Bem,
0: eu tô.
1: Sumido.
0: Eu não.
1: Ô, Rodolfo.
0: Oi, bem.
1: Eu vou pro Barretão.
0: Ah lá.
1: Eu vou. Tô desde. Cheguei na educadora primeiro que eu sei.
0: Que isso?
1: Mas é que eu tô limpando a minha casa pra poder adiantar, porque eu vou pro Barretão hoje, né?
0: Ah lá.
1: Mereço.
0: É mesmo?
1: Vou trabalhar.
0: Ah, Dalva, que danada, rapaz. Começa hoje, né, Dalva? Ô, Barretão 2026. Eita, Lelê, tá certo então. Bom trabalho pra você, bom passeio, se é que é possível, né, Dalva? Bom Barretão. 7h13, bom trabalho pra você.

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0: dando uma olhada aqui, hoje tem um panda lá no Barretão, né? 23 horas, panda, uma da manhã, entra Matheus e Cauã no palco. Eita, Lele, e a Dalva vai estar lá. Essa senhora, pó pegada, é brinquedo não, hein? Simbora aqui, no ar, a primeira edição do Zap Hits da Educadora com a Conveniência 14 de Março. Bora participar aí.
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0: Exatamente, aquela que você gosta mais, hein? Das duas, uma, claro que você vai escolher aí a sua favorita. No ar, na primeira edição, hoje, trazendo as opções. A primeirinha, Sua Boca Mente, Zé Felipe com a Ana Castela. A segunda, ficando com Zezé sem Luciano. Cada minuto. E aí, qual que você gosta mais? A primeira, Sua Boca Mente, ou segunda, Cada Minuto? Aquele trechinho tradicional? Ai, tá bom, vamos lá.
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0: Primeirinha é só.
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0: Com Ana Castela, primeira opção da primeira edição do Zap Hits da Educadora com a conveniência 14 de março. A segunda é essa aqui, ó.
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0: Zezé de Camargo.
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0: Sem Luciano, tá? Só ele aí, ó.
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0: Cada minuto.
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0: E aí? Qual que você gosta mais? Por tua conta e risco, literalmente agora esse poder da decisão está aí em suas mãos. Você está com a espada do poder. Ou o celular do poder, né? 999-86-1023 é o zapinho pra você ir votando aí. Quando você faz isso, escolhendo entre a primeira e a segunda, lembrando que a primeira é sua boca mente, Zé Felipe e Ana Castela, e a segunda, Zezé de Camargo, sem Luciano, cada minuto. Enquanto você escolhe qual das duas você quer ouvir inteirinha, a gente vai aqui com a intermediária de 2001, Gian Giovanni, na doçura do

0: bons tempos, hein? Quando era 2001, bebê, já tem um tempo. Você tá de brincadeira comigo, 25 anos atrás, velho. Na doçura dos seus beijos com Gian Giovanni, intermediária da primeira edição dos Zap Hits com conveniência 14 de março, que hoje trouxe aqui as opções. Primeira, Zé Felipe e Ana Castela com Sua Boca Mente. A segunda, ficando com Zezé de Camargo sem Luciano, Cada Minuto. E mais uma vez, claro, a melhor ouvinte do Brasil votou, resolveu, decidiu a coisa toda e a campeã tá chegando aqui. Bora! Dando um grauzinho, totozinho aí no rádio. Alexa, pode deixar que essa daí aumenta, quer ver, ó. Alexa, aumentar volume.
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0: Aries. E ela tá me fazendo uma pergunta aqui que tá me fazendo voltar a 31 anos atrás. Ela tá me perguntando: Rodolfo, como é que você começou no rádio? Caraca, Célia. Boa história, isso daí é longo, hein? É uma história longa, mas eu posso dar uma resumida rápida pra você. Uma pincelada seria mais ou menos assim, ó. Há 31 anos atrás, Célia, a rádio tava passando por um problema com esse horário aqui. Porque o titular, na época, saiu, ele mudou de cidade, enfim, casou, abandonou, parou com tudo e tal. Aí foi tentando, colocar um, colocar outro, não virava muita coisa não e coisa e tal. Nisso eu já trabalhava aqui, eu estava aqui na emissora há uma semana, apenas uma semana, quando então, né? Em saudosa memória, Carlos Henrique Cândido Alves virou pra mim e falou assim: semana que vem é você. Eu falei: o quê? E isso há 31 anos atrás, estamos aí, firmes, fortes, belíssimos, cheirosos, penteadinhos, hoje gordo, ruliço e bem mais ou menos no serviço.
1: Você tá mentindo.
0: Mas é mais ou menos
1: tá
0: isso.
1: Você tá mentindo que eu sei.
0: É uma longa história, mas resumindo assim rapidamente para que você entenda, é mais ou menos por aí. Era um horário que tava dando muita dor de cabeça no horário, enfim, naquela coisa ali. Deixa pra lá. 7h27, pra você que levanta, já tem essa.
2: Eu falo e faço.
0: Simone Mendes. Ah, não. Daqui a pouco, não é agora não. Me dá um minuto e meio. É o tempo de eu pegar um cafezinho. Aguenta aí, volto já.
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1: Bom dia, Rodolfo.
0: Olá, bom dia. E aí, pra você que gosta de tomar uma gabiraba, bebê, você tá me entendendo, não? Lei seca passa a ter novas regras de fiscalização. Eita, lelê, aqui, ó. O Conselho Nacional de Trânsito atualizou as regras para a fiscalização da lei seca em todo o Brasil, tá? Quem já foi parado em uma blitz pode ter visto aí um equipamento que agora serve para detectar a presença de álcool no ar. No... Aí lascou, hein? Agora, esse aparelho passa a fazer parte de uma triagem, tá? Se não acusar nada, o motorista é liberado de boinha, tá tudo certo. Mas, se apontar indícios de álcool, aí o motorista deve seguir para o teste do bafômetro, que é o que tem valor legal para uma autuação. A medida

padroniza o que já acontecia em estados como Rio de Janeiro e também Espírito Santo, além das rodovias federais. Portanto, é isso. Rapaz, eu não vi esse troço ainda não, tem mesmo? Um equipamento que detecta alguma coisa ali no ar? Terra, céu e mar, nu, tamo lascado.

já vai enviando aqui pra nós também seu signo. A gente tá terminando de organizar a coisa toda aqui, ó. Eunice mandou, a Vera também. Oi, Vera, bom dia. Dona Elza, já falei dela. Ô, dona Elza, inclusive pediu uma modona aqui hoje de Mato Grosso e o Matias, que nu, me fez voltar no tempo da quermesse. Época boa das quermesses. Enfim, Neuzinha...

aqui agora, rapaz. Eu ainda não vi isso, não. Esse tal equipamento aí que detecta, né? Deve ser o quê? Quem não bebe, preste atenção. Quem não bebe diz que consegue sentir no ar ali a pessoa que bebeu, né? Cheio pelos poros, sei lá, deve exalar de alguma maneira e tal. O equipamento deve ser mais ou menos isso aí. Acredito eu nunca vi, gente. Eu não sei como é que a banda toca. Eu sei que é lei nova, cuidado aí, hein? 7h32, bom dia.

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0: Ignorante, e ouvimos ainda Simone Mendes. Minha amiga Andréia é de Escorpião, já enviou ali, ó. Tá anotando, querida? Já já a gente vai saber o que os astros têm a dizer a seu respeito. Adriana! Não, Adriana é suspeita, Adriana é suspeita. Eu dei uma pincelada rápida, Adriana. Ih, menina, você não faz ideia. E eu lembro direitinho, porque eu tava na emissora apenas uma semaninha. Eu tava chegando na emissora e já tava tendo problema com esse horário aqui. Essa mudança, essa coisa toda tal, tá, o homem vira pra mim depois, exato uma semana. Semana que vem é você. Eu falei, não, bebê. Se vira, dá teus pulos. Adriana aqui.
1: Bom dia, Rodolfo.
0: Bom dia.
1: Tudo bem?
0: Eu tô.
1: Adorei saber um pouquinho da tua história. Na
0: rapidinho,
1: rádio.
0: Rapidinho.
1: Também era uma curiosidade minha. E pra você ver como o Carlos Henrique, nosso saudoso, já tinha uma visão.
0: Era doido.
1: Bem estratégica, era realmente um visionário. Uma semana colocou você na programação e é um excelente locutor. Adoro. O A Caminho do Sol, as madrugadas com você. Você alegra as nossas manhãs há 31 anos.
0: Que é isso?
1: Parabéns, sucesso, você continua por muitos e muitos

0: Nem mentira mais. Ai, valeu, querida. Obrigado pelo carinho, tá? Forte abraço a todos aí também. Ó, quem mais mandou? A Bárbara, já falei dela? Já falei dela, sim. A minha amiga Rose, lá em Brodowski, que falou a mesma coisa. Ô, Rose, bom dia pra você também. Ela é de Capricórnio, né? Então, menina, você imagina as doideiras há 30 anos atrás, como é que a banda tocava. Nu! É, bons tempos. Vamos lá? Indicação da minha amiga Rose. Ela quer uma canção aí de Rick Renner. Pode ser essa aqui, não? Seguir em frente? 22 minutos para as 8, levanta aí.
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0: Muito, muito bem, como sempre.

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Feira para que você comece bem aí o seu trabalho, sua jornada, sua labuta. Eita, lelê, hein? E a gente vai torcer para que seja bem melhor que ontem, que tava terrível ontem. No!

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6: E quando você não tiver nada pra fazer, cante.
7: Bada, bada, badi, badada.
6: Cante ou dance. Por falar em dança, você tem a manha de dançar twist, não? Você tem, Gatona, de dançar twist? Ah, eu tenho.

0: hein? Twist é mais tranquilo, hein? Hã? Já, já, então a gente vai dar uma acelerada e dançar twist. Já, já a gente vai a 1988 com essa aqui, ó. Ó, é por aqui, é assim, ó.
1: Olha lá.
0: Ah, você gostou, bebê?
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0: Só tem mais uma, né?
3: Exatamente.
0: Que bom.

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2: Em breve vamos lançar o concurso Quem Canta Melhor o Abadabadi Badabá. Eu nunca sei de que maneira que o Zé canta ali. É Abada. Como é que é? Badabadabadi Badabá. Eu acho que é isso.

0: Agora foi. Vamos lá então, e aí, você tá prontinho, tá prontinha? Se não tiver... bebê, se prepara porque, ó, se foi igual ontem, menino do céu, ontem tava dando dó.
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0: É, e nós queremos saber, a minha amiga Ivone e a Célia lá de Serrana também, meninas.
3: Áries.
4: 21 de março a 20 de abril.
0: Meninas, aproveitem aí, ó, para curtir a liberdade e fazer as coisas que têm vontade, pois vitalidade não vai faltar não, hein, bebê? Eita, lelê. Começamos bem, que termine assim, vamos lá. Hoje você vai atrair também muitas companhias e amizades. Seu jeito estará ainda mais brincalhão, otimista e espontâneo também. E você vai contagiar quem estiver aí ao seu redor. Surpresas boas devem surgir nos assuntos do coração, aí a gente gosta. Pode esperar um dia dos mais estimulantes também na paquera e no romance. Alguém que encontra sempre pode se aproximar e ficar caidinho, caidinha aí, ó, por você. Ah lá, com tudo e nada prosa, hein? Minha amiga Célia em Serrana e também Ivone, você de Áries. A cor para hoje é a magenta. Pelo sim, pelo não, bebê. Capricha, hein? Porque ontem o bicho pegou. Hoje, pelo visto, tá mais favorável.
4: Touro. De 21 de abril a 20 de maio.
0: A minha amiga Marta. Os astros recomendam a ficar atento nos interesses materiais. Siga seus instintos e preste bastante atenção aí nas oportunidades que devem surgir, porque você pode fazer boas negociações. E aqui, ó, sai no lucro. O dia também é indicado para progredir profissionalmente. Sua sensualidade e seu poder de sedução estarão mais fortes e serão ímãs para atrair aí contatos. Se a meta é encontrar um novo amor, aproveite o momento para ousar um pouquinho mais em suas investidas. Ô, louco, não, aí também não. Calma aí, a gatona. Você tá acelerada, bebê, vamos devagar. Azul pra hoje, tá, Marta? Você de touro, capricha aí e bora casar.
4: Gêmeos, 21 de maio a 20 de junho.
0: Hoje temos a Rosa, nosso amigo Cássio também. O Cássio falou que é o signo complicado, né? De gêmeos. Mas não, hein, pelo que andei lendo ali. A Lúcia em Brodowski e a Vera também. Tudo indica que você vai dar um show aí de simpatia e bom humor com quem convive e trabalha. Ó, os astros também mandam boas vibrações para os assuntos profissionais e a chance de fazer excelentes acordos e alianças também no trabalho, aí no serviço. Sua energia deve aumentar e sua disposição vai motivar quem estiver à sua volta. Hoje, você pode até se ver aí, ó, em dilemas, tentando escolher quem realmente pode te fazer feliz. Que isso, bebê? Bingo? Leilão? Ah lá, siga seu coração e não tenha receio de um envolvimento aí bem mais sério. Aí sim, a cor não ajuda em nada, hein? Não, foi bom até agora, ó. Faz o seguinte, a cor que tá aqui, bebê, não favorece em nada, muito pelo contrário. Eu acho que derruba. Então, você de gêmeos, dá uma caprichada numa cor e num tom que você gosta, essa coisa toda e tal. E boa sorte, uma boa...

0: minha família que me ama.
1: Olá, minha família que diz tanto também que me adora. Tá todo mundo aí? Eu quero saber se você vai participar aqui com a gente. Não vai ficar de fora, não.
0: Claro que não.
1: Então tá bom, usa pinta fácil, ó. Vê se é o mesmo que você tá aí, ó.
2: Mande o seu zap pra gente.
1: Ó.
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1: É esse aí, né?
0: Uou!
1: Então comunique-se, bebê. Dê o seu bom dia. Já estamos na quinta-feira já. Tá todo mundo aí?
4: Bom dia.
1: Ô, Dudu, sim. Tetezinha também. E a gatona, só tá faltando você.
4: Bom dia, tio Rodolfo.
1: Seguimos, bom dia.
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1: Olá, seja muito bem-vindo, bem-vinda você também. 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São 24 horas no ar, direto tocando a melhor música para o A Melhor Ouvinte do Brasil. E até 9 horas tem Rodolfo Mosquiar na área com a patota toda e contando muito claro com a sua participação, que é fundamental. Senão eu tiro a rádio do ar, hein?
5: Bom dia, educadora no ar.
1: Que doideira!
5: Bom dia! Bom dia!
1: No ar, bom dia, educadora, desta quinta-feira, já hoje, 20 de agosto de 2026.
5: Bom dia!
1: Pra você levantando, se ajeitando, se preparando todo ou toda para o trampinho.
5: Bom dia!
1: Duduzinho, vem cá, bebê, aqui, ó, nesse aqui, não. Nesse aqui. Isso, aqui, bem mais perto aqui. Aquele bom dia todo especial pra essa galera aí, ó, que vem rasgando noite adentro, madrugada fora, garantindo, claro, o pãozinho nosso de cada dia.
4: Bom dia!
1: Sítios, chácaras, fazendas, enfim, essa galera da zona rural do agro, que não deixa a peteca cair jamais. Alô, cidade, bom dia, região!
2: Brasil!
1: Lá na capital federal, faltando 2 minutos para as 8 já, nu! Você tá se ajeitando para trabalho, né? 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
1: Agora sim, você vai aprender como é que se dança um twist. Vai, gatona, arrasta e tira essa cadeira daí. Mesa, bota isso pra lá. Vou te ensinar como dançar twist, bebê. Deixa comigo. Rodolfinho de Jesus, me ajuda aí. Ó, essa canção originalmente foi escrita e gravada em 1958, me ajuda aí, né? No entanto, ela se tornou aquele grande fenômeno aí dos anos 60, quando teve também aquela regravação em 88, a galera do Fat Boys foi lá beber e fez aquele arranjo, deu uma pesada, vamos fazer assim, ficou aquela coisa mais pesada e um pouco mais acelerada também. De 1988, agora nós vamos dançar, sacudiu o esqueleto. Tem Chubshaker com Fat Boys, Twist, bora animar isso aqui, não? Ó, agora, demorou, bebê, levanta aí e bora animar a quinta-feira.

0: Ó, até no twist eu fui. Aí pra dançar, Conquista de Claudinho e Buchecha, bebê, não dá, né? Se eu colocar a mão no nariz, na boca, sei lá onde é que ele punha antigamente, e fizesse aquilo que ele fazia assim, de agachar e sacudir a cabeça, chuchu, a labirintite já tinha me atacado aqui. Eu já tinha caído, batido a cabeça que no móvel, com certeza não voltaria. Até o twist, demos lá umas cacetadas, né, gatona? Aí me tá Claudinho Buchecha, você tá de brincadeira comigo aí, você tá querendo muito. Enfim, começamos muito bem, obrigado, a hora 8 desta quinta-feira do Bom Dia. 20 de agosto de 2026, foram as primeiras também com a Clínica Oral Sim, que está alertando, hein? 20 já hoje, mês dos pais está acabando, indo pro vinagre, como vovó dizia numa época de outrora. 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
1: Bom dia!
0: Volto já com mais três signos, aguenta aí, rapidinho.
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3: 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E a hora certa.
0: Educadora, 8 horas, 10 minutos. Quero bom dia das garotas que dizem adorar-me, já está de bom tamanho.
1: Bom dia!
0: Aí sim, hein, palmas. Vambora, bebê, tá na hora de mais três signos. Alô, Eunice, tá chegando o teu aí.
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0: E nós queremos saber, assim como nossa amiga Eunice.

0: Por aqui, ó. Vamos lá?
1: Câncer. 21 de junho a 21 de julho.
0: Então, tudo indica que o dia será de muito trabalho, mas o astral tá favorável no lado profissional e seus esforços também serão recompensados. Olha lá, Eunice, contudo e nada prosa, hein? Foque nos deveres e não economize empenho para chegar lá, pois os frutos virão, inclusive para seu bolso. Você vai contar aí com vitalidade abundante, ó, e nada deve atrapalhar seus compromissos, não. Se solteiro, solteira, pode brotar interesse repentino por coleguinha de trabalho ou alguém que você já conhece. Já tem alguém em vista, né, danado? Tô sabendo. Já no romance, astral de cooperação com o amor, e a cor para hoje é o roxo. Eunice, tem alguma coisa roxa por aí, não? Boa sorte.
1: Leão, 22 de julho a 22 de agosto.
0: Dona Elza, lá em Franca, e a Cleide são. Os astros seguem anunciando aí um dia de muita sorte, tá? Quer que para aí? Eita! Sua estrela vai brilhar no serviço e o din-din, o dinheiro virá também para seu bolso, como não? Sua companhia será mais requisitada, a alegria vai reinar aí em seus contatos e novas amizades devem florescer também. Você pode despertar paixões, ó, e vai ter paquera a fim de se amarrar. No A2, imprevistos podem surgir ao entardecer, mas não devem afetar aí a sintonia com seu amor, não, tá? Capricha no lilás, que é a sua cor para hoje, não vamos arriscar, beleza?
1: Virgem, de 23 de agosto a 22 de setembro.
0: Minha amiga Marli, lá em Cajuru temos Helena e temos a Sandra. O dia reúne boas vibrações para você cuidar aí de assuntos domésticos, ó. Organizar a casa toda e deixar aí seu cantinho mais aconchegante do que já é, vamos combinar, né? Também vai contar com a ajuda de parentes para o que for necessário. Aí eu tenho um pouquinho de dúvida, mas tudo bem. Hoje o serviço tende a render e sua dedicação vai trazer bons frutos também. Conversas e contatos com alguém que encontra sempre podem abrir caminho para um envolvimento afetivo e deve te surpreender. Já a dois, alto astral ou astral mais cúmplice com o seu amor. Verde pra hoje, você de virgem. Capricha aí.
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0: Nós seguimos no Bom Dia. Agora 8h13, tem Menos é Mais. Champanhe.

Minha amiga Neuza, bom dia, querida. Obrigada pelo carinho. Um ótimo trabalho. Boa quinta-feira. Neuzinha tá me convidando. Bora pro Barretão, Rodolfinho. Bora. Bora pra lá, bebê. Não é? Ai, que legal. Tá aí, ó. Jorge Mateus, Sol nos Olhos. Menos é Mais com Champanhe. São as músicas com o Oral Sim Batatais que segue com a gente até as 8 horas na melhor do Brasil. 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
4: O uso de canetas emagrecedoras começa a produzir efeitos que vão além da saúde. Um estudo com famílias americanas mostrou que, após 6 meses de tratamento, os gastos com supermercado caíram, em média, 5,3%. Em fast foods, cafeterias e restaurantes de serviço rápido, a redução foi de cerca de 8%. A dinâmica e o crescimento da indústria farmacêutica, impulsionado por esses medicamentos, respondeu por cerca de metade do avanço real do PIB em 2023. Até a aviação pode ser impactada. Estudos avaliam se a redução do peso dos passageiros poderia diminuir o consumo de combustível dos aviões.
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6: Seguimos? Então vamos lá, ó, pra você não perder a hora do trabalho e telele, isso não pode não, hein? São 8:21. Quero bom dia de Dudu.
7: Bom dia.
6: Seu não, gatona. Fica brava não.
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6: Então, menino, e a Neuza agora tá querendo saber. Bora lá, Neuzinha. Tá chegando Libra.
10: Libra, 23 de setembro a 22 de outubro.
6: Os astros dão sinal verde para suas iniciativas e favorecem também sua prosperidade. Legal, hein? Sua inteligência, comunicação e versatilidade ficam em evidência hoje e vão aí impulsionar também suas conquistas, ó. Os caminhos se abrem em sua vida amorosa e você pode esperar também novidades e alegrias ao longo desse período aí. Isso é bom, hein, Neuzinha? Vai marcar presença se tiver solteirinha e tem tudo para atrair também contatos, contatinhos e contatões. Gostei disso. Já na união, a sintonia com o amor será de dar inveja e a sua cor para hoje é o branco, portanto dá uma caprichada boa, Neuzinha, que eu achei bem favorável, hein? Tá bem favorável aqui você de Libra. Seguimos.
10: Escorpião, de 23 de outubro a 21 de novembro.
6: Hoje Andréia e a nossa amiga Edna também. Você começa o dia com boas novidades para seu bolso e os astros revelam que os interesses financeiros vão receber impulso. Aí eu gostei, hein? Boas energias também vão comandar o período e nenhum problema deve surgir aí para comprometer o seu bem-estar, tá? O que é bom? Um clima de estabilidade tende a reinar hoje e tudo vai fluir bem com o seu par também. Quem está solteira ou solteiro e de repente está querendo mudar isso tudo aí, deve sentir mais segurança para investir nessa paquera. Branco para hoje, você de Escorpião.
10: Sagitário, de 22 de novembro a 21 de dezembro.
6: A Tuca lá em Santa Rosa de Viterbo, a Bárbara, o nome para falar, hein? Dura, hein? Difícil. Preciso gravar isso aí, eu solto gravado. Vamos lá. Os astros seguem elevando seu pique, sua alegria e disposição também. Não faltará energia não, tá? Para você fazer aí tudo o que planeja e tem vontade, ó que bom. Otimismo, inteligência e confiança serão seus trunfos para conseguir aí o que ambiciona e suas qualidades vão brilhar também aí no trabalho. Use e abuse do seu carisma e simpatia para atrair e cativar o paquera ou a paquera dos sonhos. Já o período promete ser perfeito para quem está em busca de um novo amor e pretende se casar. Não, pretende se casar por minha conta, tá? Se você procura um novo amor, pra que que é? Pra casar, bebê. Tem que casar. Usando prata? Ué, então tá. Ô, Bárbara, é prata. Não me pergunta por quê.
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6: Country Beach. E a Mari Fernandes agora na...

0: 7. Pra você que está levantando agora, se ajeitando para o trabalho, ô mordominho, hein? Ah, entra as 9, né, bebê? Eita, Lele, Rodolfinho, moro pertinho do trampo. Rapaz, que entrega o gás. Rapidinho eu chego, ó, que beleza? Tivemos ainda Country Beach, a Mari Fernandes com Um Peão Desse.
1: Bom dia!
0: O zapinho aqui, você sabe qual é? Você lembra? Não, não mudou em nada, ó.
2: Mande o seu zap pra gente.
0: Vai lá.
1: 99986-1023.
0: Como dizia velho guerreiro, comunique-se. Quem não se comunica, se trumbica. 8:30.
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3: Ô Rose, deu tempo sim. Aguenta aí, menina. Já, os últimos signos para esta quinta-feira. E aqui a gente começa com o da Rose.

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2: Oba! 8 horas 32 minutos, bora aqui, direto e reto. Você tá prontinho? Tá prontinha? Se não, bebê. Se prepara, porque agora o couro vai continuar comendo aqui.
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2: É, e a Rose em Brodowski tá muito querendo saber, assim como a nossa amiga Ângela também. Você é de Capricórnio? Então, para tudo que você tá fazendo, ergue aí o volume do rádio. Alexa, você deixa por minha conta, beleza? Ó, Alexa, aumentar volume. Tá bom.
5: Capricórnio.
2: Vamos lá.
5: De 22 de dezembro a 20 de janeiro.
2: Então, você terá condições de se concentrar melhor em seus interesses e tende a produzir mais em serviços e atividades individuais do que em equipes, hein? Sabe aquela coisa? Me deixa quieto no cantinho que eu vou produzir melhor? Mais ou menos por aí. Talvez não tenha tanta descontração e desenvoltura em ambientes agitados e cheios de gente, não. Ah lá, tudo pra ficar quietinho no teu cantinho. Mas vai ficar à vontade com as pessoas mais íntimas e deve passar bons momentos aí com os parentes também. Os contatos podem não estar aí aquela maravilha, mas alguém que conhece é bem capaz de te impressionar. Ah lá, na vida 2, quanto mais privacidade com o seu amor, melhor, hein? E a cor pra hoje que tá aqui, bebê, não vai ajudar em nada. Não, muito pelo contrário, vai te atrapalhar. Ô Ângela, Rose, em Brodowski, capricha aí numa cor que você gosta, numa vestimenta aí que você gosta. E boa sorte, bebê!
5: Aquário, de 21 de janeiro a 19 de fevereiro.
2: Até o Anor tá por aqui hoje, olha lá, o nosso amigo Anor, Silveli em Sertãozinho e a Irene. Hoje o cenário astral estará perfeito, está perfeito, né? Para multiplicar aí os contatos. Os astros elevam seu carisma, deixam sua simpatia em alta e anunciam um período pra lá de animado com os amigos. Com tanto agito em torno da sua vida social também, é bem capaz de pintar uma atração forte por alguém que já conhece e admira. Quem será? Amizade com alguém que conhece há tempos pode virar namoro. E o namoro? Ai, ai, ai. Se já tem um amor, bebê, ó, deve curtir um dia alegre e bem descontraído também. A cor para hoje, eu acho um tanto quanto estranha, mas enfim, é marrom. Boa sorte.
5: Peixes, de 20 de fevereiro a 20 de março.
2: Os melhores são. Cadê? Quem vem lá? Patrícia, ela tá comigo hoje. Se depender dos astros, bebê, seu desejo tem boas chances de virar realidade. Ó, que é? Lâmpada do Aladim agora também? O momento é ideal para ir atrás aí das suas ambições profissionais e materiais. Vitalidade não deve faltar e a saúde ficará protegida na maior parte do dia, o que é bom, hein? Evite se estressar com mudanças que fogem ao seu controle. Hoje, você deve chamar mais atenção e pode atrair alguém que já admira. Nu! Tá ouvindo, Patrícia? No romance, afaste interferências alheias e foque, claro, nas metas que quer alcançar aí com seu amor. E a cor para hoje é o violeta, famoso roxinho. Dá uma caprichada boa aí, boa sorte.
1: Bom dia.
2: Os últimos, eita lelê, falamos aí para Capricórnio, Aquário e Peixes. Valeu, galera, amanhã tem mais. 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
2: Simples assim, agora 8 horas 37 minutos. Bom dia, boa quinta.

0: Bobby Green, Think As You Drank. Aquele country, tá despontando isso aí, hein? Todo lado que você acessa uma rede social, Riley Green tá lá cantando e encantando a galera toda. Leva cachorro, toca pito, canta, dança, assovia. Eita, lelê, tá melhor que nós aqui, hein, cantora? 8h43 são as músicas com Oral Sim Batatais. Eu vou no intervalinho, aguenta aí. 16 minutos para as 9, para você que se ajeita para trabalho, uma ótima quinta-feira, boa jornada aí, chuchu. Já já tem Ivete Sangalo, a Veveta Vampirinha.
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0: palmas para nós que vamos no Uai. Aí sim. Bom demais! Calcinha Preta, Rodrigo Teaser, Vampirinha e Beth Sangalo. As músicas com Oral Sim, Clínica Oral Sim alertando. 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De volta no Bom Dia amanhã, né, Dudu?
1: Bom dia!
0: Vambora, bebê, porque hoje tem Johninho. Hoje tem o Johninho no Frequência Educadora. Você, claro, continue mandando mensagens aqui no 999-86-1023. Gatona! Ô, Tetê! Vambora com o Sambô? Sambô sambando, não? Alá, Flores! Tudo aconteceu em 2013. Lembra lá do Sangue Bom? Aí sim, hein? Nos falamos amanhã, na sextinha, a partir das 5 da manhã. Bom trabalho!

0: Voltamos amanhã. 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
4: Oi, gente. Bom dia, bom dia. 9:01 em ponto da sua manhã. Claro, frequência tá na área. CYD 832, canal 272, Educador FM, Batatais, São Paulo. 24 horas no ar com você. Sou eu, João Luiz, na sua companhia por aqui. Mais uma quinta-feira pro Gaiteiro, Obivaço, Centro Rádio TV, Alto da Vila Cruzeira. Chega aí com a gente. Participa, manda o seu alôzaço. Vamos fazer a festa acontecer.
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4: Sim, sim. Tudo certinho? Bom dia, você já acordou com a Rodovita às 5 da manhã? Tá seguindo a gente aí na playlist?
6: Atenção!
4: Já tá sonhando com a sexta-feira, não é mesmo? Bom dia, bom dia, bom dia. Calma, calma, calma. Quinta é aquele dia que a gente já trabalha pensando só mais um pouquinho que o sabadão já tá aí, já tá chegando. Calma! Quase vocês estão antecipados. Bom dia, cidade, bom dia, você na área rural, sítios, fazendas, onde quer que

0: manhã, Frequência Educadora, Maiara e Maraíza. Bom dia, 9:12. Rick Martin, Dudu, com Luan Santana, Luísa Sonza, começamos diferentemente. E a Ken Wait, Bob Sinclair, tava sumidinho na mídia mundial, é. E também a Kesa. Bom dia, cidade, bom dia você, ligadinho já nas ondas da melhor. Um ótimo dia, uma quinta-feira é legal pra você no comércio também. Ótimas vendas, bons negócios aí pra quem tá seguindo a gente, curtindo a playlist no seu comércio, na sua loja, no seu entretenimento aí, onde você tá. A parada, tá no rolê na cidade aí, você promotor de venda, você na oficina, costureiras das fábricas, construção civil sempre com a gente também, quintamos, hein? 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Oi, Sabrina, bem-vinda, bom dia, tá na área. Ih, ele apareceu, Vanderlei apareceu, tomou um sufoquinho ontem, hein, Vande? Quase, Cruzeiro, hein, quase, hein? Mas calma que vocês têm pedreira pela frente, viu? Bom dia, Vanderlei, bom dia aí na Marmoraria. Obrigadão pelo carinho, pela audiência, já vinham trazendo esporte e muito mais a sua manhã na frequência de quinta-feira.
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0: 9:15, bom dia, cidade.

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1: A Central de Atendimento à Mulher, o Ligue 180, registrou mais de 1 milhão de atendimentos nos primeiros 7 meses.

0: de 2026. Foram cerca de 4.900 atendimentos por dia. O volume já representa 95% de tudo que foi registrado durante o ano passado. A violência psicológica lidera as denúncias com mais de 35 mil casos, seguida pela violência doméstica e pela violência física. São Paulo é o estado com maior número de atendimentos, seguido por Rio de Janeiro e Minas Gerais. O Ligue 180 funciona 24 horas por dia, todos os dias da semana, com atendimento gratuito e sigiloso.
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5: 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Alô, pressão! Ei, hoje o coração não aguenta, hein? A pedreira do Flamengo. É, você acha que vai dar Flamengo e Corinthians na semifinal? E Palmeiras e Fluminense na outra chave na semifinal? Vamos saber! Olha, dois times brazucas definiram ontem suas vagas nas quartas da Copa Libertadores da América. O Verdão foi ao Paraguai e, mesmo jogando pouco, venceu o Cerro Porteño debaixo de muita chuva por 1-0 com o gol dele, o capitão. Era Gustavo Gomes, o paraguaio também. Zagueiro artilheiro, o Verdão, apesar de jogar pouco, mostrou raça para superar o time paraguaio na catimba, que fez pouco aí em campo também. O Palmeiras agora espera o vencedor de LDU e Mirassol, que definem hoje quem fica com a vaga nas quartas de final. Do outro lado, a noite surpreendente também, Cruzeiro jogou bem, hein? O Flamengo jogando muito, principalmente no primeiro tempo, derrotou o Cruzeiro por 2-1 e ficou com a vaga nas quartas. O destaque do jogo foi o centroavante Pedro, com assistência para os dois gols rubro-negros. O time carioca agora espera quem passa aí de Tolima, Independente Del Valle. Dizem as boas línguas que eles estão com medo do Del Valle. É, vai enfrentar nas quartas de final. E nesta quinta-feira, mais time brazuca em campo. Mirassol visita a LDU às 7 da noite. Duelo de ida ficou no empate em 1-1. E o novo empate hoje levará a decisão para a vaga nos pênaltis. E o Corinthians, às 21h30, terá pela frente o Rosário Central. Bora, Rosário! Em casa! Na Neoquímica Arena, né? Né, Bressan? As duas aí, equipes também ficaram no empate no jogo de ida. Próximo esporte retornando para você às 10 da manhã, sempre com Alto Posto Irmãos Ribeiro completo e Machados Multimarcas.
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2: Oi Adriana, bem-vinda, bom dia, vamos ser atualizado agora. Bancos de todo o país farão uma paralisação aí hoje nessa quinta, dia 20, né? De 24 horas. A suspensão dos serviços foi anunciada pelo Comando Nacional dos Bancários após a categoria não conseguir chegar a um acordo com a Federação Nacional dos Bancos, a FENABAN. Segundo o Comando Nacional, as reivindicações são de 5% aí de aumento real para os salários, além da reposição da inflação, aumento do piso salarial, aumento dos valores do Vale Refeição e Vale Alimentação e também a valorização da participação nos lucros e resultados a PLR. Não se esqueçam, viu? Tá com dúvida aí? Então, bancários anunciaram paralisação 24 horas nesta quinta-feira, dia 20. Quintamos juntos na força, no foco e na fé. Mais uma quintinha. Agora é fingir que estamos trabalhando, não é? Sexta vem aí. Thiago York.

Marcos e Mancini, eu vou moer no Barretão. E você, vai no Barretão? Vai no Barretão? Merrão? O Merrão vai no Barretão. Merrão é hoje, daqui a pouco te ouço aí no Zap Zap. Bem-vindo, corintiano. Também Thiago York, Menos é Mais, com resumo das ofertas de quinta-feira. 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

0: 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No Frequência, ele chegou.
1: Bom dia, como é que você tá?
0: É o Titi, não, meu? Titi é São Paulino.
1: Hoje tem Corinthians, hoje o bicho vai pegar. Hoje é sangue nos olhos, hein? Hoje nós vamos gritar mesmo mais sagrado. Só vai, Corinthians!
0: Joga em casa? Você joga em casa? Esqueceu da última derrota aí da Copa do Brasil pelo Atlético Paranaense, hein? Esqueceu,
2: misericórdia,
0: né? Em casa não é bom pra vocês, não, hein?
1: Ô, Titi, Deus te abençoe muito. Muita luz, muita paz pra você. Muita saúde.
0: Titi é São Paulino.
1: Um programa maravilhoso pra vocês. Tô aqui na casa do Antônio, viu? Antônio Jardineiro, que vim fazer uma cartilha pra ele aqui, ele, a patroa dele. Ó, se ele quiser comer um lanche da hora, vocês vêm aqui, viu?
0: Tá.
1: Vocês vão ver que coisa chique. Vocês vêm aqui que vocês vão comer um lanche da hora mesmo.
0: Ô, Antônio, cuidado com esse homem aí, viu? Ele torce pra um time aí, viu?
3: Ô, time ruim.
0: Cuidado com esse homem aí. O Vanderlei tá lá, o Vanderlei é flamenguista, né? Ele racha o bico do Merrão. Ei, Vanderlei.
2: Ai, gostei.
0: Daqui a pouquinho eu tô voltando com você, participa aí, zampiando com a gente. Oi, Rosângela, bem-vinda, bom dia, uma quinta-feira maravilhosa pra você e pra família toda aí, viu? Agora, gente, é quinta-feira, que seja leve, porque pesada já basta a conta no cartão e a segunda e a terça, a quarta que passou. Daqui a pouquinho eu tô contigo, muito mais.
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1: Ó, pessoal, tem novidade chegando no Ocidente, hein? A plataforma de vídeos Bilibili, conhecida por ser o equivalente ao YouTube na China, está prestes a lançar-se no mercado global e já começou a espalhar a sua mensagem entre os criadores de conteúdos que possam estar interessados. Através de uma publicação partilhada na rede social X, a página Bilibili, Bilibili mesmo, viu? Dedicada aos criadores de conteúdo, anunciou que já lançou a versão global do seu aplicativo aí para Android e iOS e em breve também em Portugal. Notando que já se encontra disponível em alguns mercados que deverá chegar aí a mais países em breve. E o conteúdo distribuído globalmente, melhor localização e inscrições mais fáceis sem verificação de identidade. E pode-se ler também na publicação que o Bilibili adianta que vai trabalhar com mais funcionalidades e a otimização da localização dos vídeos partilhados na plataforma. Será que o YouTube vai aguentar? Um monte de gente reclama do YouTube aí, agora tem a China chegando com esse Bilibili. Vamos aguardar os próximos capítulos breve. Tá chegando no Brasil também, né? Já tá aterrissando em Portugal.
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4: E você olha o retrovisor, não vê ninguém, começa a trocar de faixa e de repente aparece um carro ao lado. Geralmente com uma buzinada, né? Esse é o famoso ponto cego. Ele existe porque os espelhos não conseguem cobrir todos os ângulos ao redor do carro. Nos mais modernos, o monitoramento de ponto cego pode usar sensores ou até radares para identificar veículos em áreas de difícil visualização. Quando isso acontece, acende um alerta no retrovisor. Mas atenção, a tecnologia é uma ajuda, não uma autorização automática para mudar de faixa. Então, a dica do Automotors é regular corretamente os espelhos, sinalizar a manobra com antecedência e fazer a checagem visual quando necessário. No trânsito, quanto mais informação você tiver antes de uma manobra, melhor será a sua decisão.
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5: 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Bora pra cá.

0: na estação, na sintonia com a gente. Bom trabalho pra vocês aí, meninas. Tamo junto e misturadito. 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O que não é mentira é o dia de hoje. Pois você sabia que existe o dia do mosquito? Tchau, obrigado. O que tem a ver com o prêmio Nobel da Paz, hein? O dia mundial do mosquito. Aí não. Aí o cara coloca um Wes Egípcio aí na capa. Não pode, bebê. Celebrado no dia 20 de agosto, remete ao dia em que Ronald Ross confirmou a transmissão da malária por mosquitos. Um acontecimento aí significado também para a medicina. No dia 20 de agosto de 1931, tem chão, a equipe de Ross, o Instituto and Hospital for Tropical de Essex, em Londres, organizou um chá em homenagem ao médico Ronald Ross, estabelecendo a data como Dia Mundial do Mosquito. Essa escolha tem um significado especial, pois remete a 20 de agosto de 1897, quando Ross fez uma descoberta crucial. Nem sabia disso. E vem ele de novo.
1: Hoje eu posso falar pra você. Vai, Curica!
0: Ferrão, você mata o Vanderlei de Rio lá, hein? 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Já tá bebendo aguinha para refrescar o dia? Bom dia, Batatais, bom dia você que nos acompanha pelo site e pelo aplicativo. É quinta-feira, ensolarada, dia 20 e 25 graus nesse momento na manhã.
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3: Quantos copos de água você já bebeu hoje, hein? Sabia que o seu corpo é 70% água? Então não deixe a fonte secar. Eu sei que todo mundo fala dos 2 litros diários, mas vai com calma, porque é de gole em gole que você vai matar a sede desse corpão e manter a sua saúde em dia, tá bom?
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Barreto e o Latino. É o hit aí do Barretão. É o hit do seu inverno. Com Supermercados Dori de volta contigo amanhã às 9 da manhã. No Frequência, daqui a pouquinho eu tô voltando com você, hein? Fica aí. Rápido break. Bom dia, Ana. Bom trabalho. Excelente manhã pra você e pra família toda aí com a gente na sintonia.

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0: A Educadora FM informa. Detectamos um nível baixo.

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Continuamos na frequência, na frequência, na frequência, sua companhia nessa manhã de quinta-feira, dia 20, em ponto. Ao vivaço, Centro Rádio TV, Alto da Vila Cruzeiro. Manda o seu losaço aí, deixa amanhã mais alegre, mais top. Temos Chaperone, Good Look, Baby.

Chiquinha e a Jaqueline. Bom dia. Bom trabalho. Começamos a timeline da hora 10 pra você ligar com NX Zero. 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O Di Ferreiro. O Chaperon também. 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Quintamos, hein? Quintamos florescendo a sexta-feira. Calma que ela vem. Quem tá com a gente também chegando aqui, ó? Oi, Rúbia! Bem-vinda! Bom dia, bom dia. Daqui a pouquinho vou trazer o seu som, hein? Já, já tem a cadeira cativa do Zé Neto e o Cristiano. César, bem-vindo! Bom dia, bom dia! Tá na sintonia com a gente também. Obrigadão pela audiência, hein? Tá no Jardim Canadá. É, os pedreiros serventes sempre na boa companhia da Edu, onde quer que esteja aí. Todos os cantos da cidade, você pela estrada, nós

0: nossa região da Mogiana, Sudoeste Mineiro também, pelo aplicativo, pelo site, faça escolha, a sua boa companhia mora aqui há 48 anos, a sua trilha sonora. Daqui a pouquinho eu vou voltar também a falar rapidinho isso aqui, ó. Novas regras mudam critérios para doação de sangue, viu? Você que é acostumado aí a doar sangue, né? Mudanças permitem que doadores regulares continuem após os 70 anos e reduzem prazos de espera para tatuagem, piercing e endoscopia também. O Ministério da Saúde divulgou novas regras para a doação de sangue no Brasil. As mudanças permitem que doadores regulares continuem doando depois dos 70 anos e reduzem o tempo de espera após a tatuagem, piercing, endoscopia e outros procedimentos, né? Entre as principais mudanças está a redução de prazo para voltar a doar. Também, para o doador aí, ó, é preciso estar em boas condições de saúde, pesar pelo menos 50 quilos, estar descansado e alimentado e apresentar um documento oficial com foto, que também pode ser digital. Adolescentes, daqui a pouquinho.
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0: Ó, adolescentes a partir de 16 anos podem doar desde que tenham autorização responsável, certinho?
1: Bota atrás veículos, o seu próximo carro está aqui. E a hora certa.
0: 10h17 em ponto. Daqui a pouquinho tô voltando a trazer o esporte pra você também, hein? A última edição da manhã.

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4: O Conselho Nacional de Trânsito aprovou novas regras para fiscalização da lei seca do Brasil. A resolução permite o uso de pré-testes para identificar indícios de álcool e também prevê equipamentos para detectar outras substâncias psicoativas. O resultado da triagem, porém, não será o suficiente sozinho para multar o motorista. Os novos equipamentos ainda precisarão ser certificados antes de serem utilizados nas fiscalizações. As punições da lei seca não mudam. A recusa ao bafômetro continua sendo infração gravíssima, com multa de quase R$3.000 e suspensão da CNH por 12 meses. As novas regras entram em vigor após a publicação no Diário Oficial.
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7: Vamos chegando para matar a edição de hoje também, sempre com Alto Posto Irmãos e Beira e Machado, os multimarcas. A bola rolou também nessa quarta-feira pela Copa Sul-Americana, com duelo brasileiro em campo. O Atlético Mineiro recebeu e ficou um empate em 2-2 com o Bragantino. Como havia vencido o jogo de ida por 1-0, a vaga para as quartas ficou aí com o Galo Mineiro. Mais três times brasileiros estarão em campo nesta quinta. Às 19h, o Santos fora de casa terá pela frente o Maracá. O Peixe venceu o jogo de ida por 2-1 e hoje vai precisar de um empate para ficar com a vaga nas quartas também. No mesmo horário, o Vasco da Gama encara fora de casa o Olímpia. Ê, Vasco. As duas equipes empataram o jogo de ida e o novo empate hoje levará a decisão da vaga para os pênaltis. Fechando os jogos desta quinta, Botafogo no Rio terá pela frente também jogo duro. O time carioca vai receber o Cienciano. Que goleada, hein? Que lapada. Às 21h30 e vai precisar vencer o duelo por 6 gols de diferença. 6-0 para ficar com a vaga. É difícil, hein? Se vencer por 5 gols de diferença, a decisão vai para os pênaltis. No jogo de ida, o Botafogo perdeu por 6-1. Ei, Botafogo, Cienciano, que é isso? Alto Posto Irmãos Ribeiro e Machado, os multimarcas, voltando com o seu esporte logo mais à tarde na sua programação da Edu.

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11: Oi, bom dia. Monte Coisas me acompanha até às 11. Quem pediu a cadeira cativa? Tá aqui. E na sequência tem um som lá pra Jéssica e pra Jaqueline. Bom dia.
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Oi, Fernanda. Bem-vinda à programação da Edu. Bom trabalho para vocês aí no Centrão, viu? Tá com o fone no ouvido e curtindo a programação. Valeu aí. Quintamos, pessoal. 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

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Você curte aí itens, utensílios antigos, né? Porque telefones antigos e seus acessórios estão ganhando mais espaço, segundo um estudo recente, né? A volta de acessórios inspirados nos antigos telefones fixos pode esconder algo além da nostalgia. Bases de parede para celulares, aparelhos com fio espirilado e outros itens de aparência retrô estão ganhando força e espaço entre as pessoas que procuram maneiras de reduzir o contato constante com os smartphones. A tendência foi analisada pela pesquisadora Jessie Hardy, da Edith Conner University, na Austrália, em um estudo publicado na revista científica AMC. A pesquisa aponta que esses produtos podem representar uma tentativa de interromper a relação cada vez mais próxima criada entre usuários e celulares nas últimas décadas, né? Duas décadas, inclusive. Segundo Harley, os smartphones foram desenvolvidos para acompanhar as pessoas o tempo todo, permanecendo ao alcance das mãos e sendo transportados de um cômodo para o outro. O estudo, com o título Revisiting the Sun Feeder, Smartphones in Era of Screw Free Social Events, reúne mais de 10 anos de pesquisa com usuários australianos de smartphones. A investigação analisou não apenas o uso dos aparelhos, mas também situações em que as pessoas tentam criar uma distância física deles. Eu ouvi uma reportagem um tempo atrás, aí, uns 2 meses, falando mesmo que tem muito adepto agora aí, principalmente nas grandes cidades, que estão voltando lá, pegando aqui o celular do antigo, celular da 2005, né? 2006, 2010, sem tecnologia nenhuma, para se livrar um pouco da maciça tecnologia que vem cada dia mais crescendo, né? E revolucionando também. 10h34, já volto com muito mais. Seu Frequência Educadora de quinta-feira, um ótimo dia, um bom trabalho.

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5: Ô Zé Vito, bom dia. Tá preparando churrasco pro fim de semana?
6: Amanhã é sexta-feira.
5: Ah, sabemos.
6: Dia de churrasco.
5: É, aham.
6: Bora logo se reunir pra contribuirmos. Cada contribuir. Um com sua contribuição.
5: Tá.
6: Uns compram logo o refrigerante, outros as carnes.
5: E você, hein?
6: Eu vou levar o sal,
5: beleza? É, vai levar o sal, né? Com certeza. Ah, só o sal.
7: É mesmo, viu? É, viu?
5: Valeu, Zé. Bom dia pra vocês aí na obra. Alô, Danilão, tá na obra também? Bom dia, bom dia. Bem-vindo. James Blunt, pra recordar isso aqui, 10h38, na frequência educadora, com multi coisas, multi completa pra você na rua Paraná.

0: Tá ligadinho? Essa tocou demais, hein? Tocou demais. Atitude pra você também. Bom dia, bom dia. Oi, Letícia. Bem-vinda à programação, hein? Com Multicoisas. 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Daqui a pouquinho vou falar mais pra você da Multicoisas. Começamos o bloco com James Blunt. Tem coisa boa chegando aí, pessoal. Tem Alex Boy ao vivaço. De onde? De onde?
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0: Oi, Simone, bem-vinda, bom dia.
2: Atenção.
0: Atenção para meu amigo Alex Oboy, corintiano, tá felizão hoje. Vai ter churrasco aí hoje pra comemorar a vitória do Corinthians ou não, hein, Alex? Bom dia, chega aí, meu

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0: Bora pra ver, tá rolando feijão. Alex, vai perder, né?
3: Jeito nenhum.
4: Tá aí, gostei.
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1: Olha, tem muita coisa essa sua companhia na sua manhã no Frequência Educadora, tudo para o seu jardineiro aí, hein? 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Bom dia, bom dia. Alô, Sandra Márcia Madalena. Daqui a pouquinho tem o seu Gustavo. Obrigadão, Sandra. Ótimo dia pra você, uma quinta maravilhosa.
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1: Já tem o seu retrovisor.
2: Autorizado, hein?
1: Guilherme Benuto, Xande Avião.
2: Guilherme Benuto.

0: Arizona também com a palestra, Ceci. Vamos fechar com Multicoisas para retornar contigo amanhã. Eu volto já com Fique Sabendo e mais horário no Frequência Educadora na sua quintola.
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5: 11:02, bom dia, falar pra você também, tem um incêndio de grandes proporções em Batatais, né? E também a Prefeitura de Ribeirão Preto. Vamos saber mais do seu Fique Sabendo. Ao vivaço, a Prefeitura de Ribeirão desistiu de uma permuta de imóveis que viabilizava também a instalação de um novo centro

0: administrativo no prédio do Colégio Marista. Também na coluna De Olho na Política, o cientista político Bruno Silva analisou a decisão e a tomada em comum acordo entre a administração municipal e a direção da escola. E relembra os questionamentos também feitos durante a tramitação do projeto na Câmara. Segundo ele, a proposta passou por idas e vindas de audiência pública e discussões sobre o valor do terreno e as condições do prédio. Para o cientista político, a desistência mantém o desafio de definir também o local para concentrar as secretarias e os serviços da Prefeitura de Ribeirão Preto, enquanto também permanece a discussão sobre a revitalização da região central da cidade. Bruno também destacou a necessidade de considerar a mobilidade e o acesso da população na escolha de um eventual novo local, além dos recursos e da energia já empregados nas discussões sobre o centro administrativo. Incêndio de grandes proporções em Batatais. Um incêndio de grandes proporções foi registrado na área da antiga unidade do Lar da Infância, na rua Coronel Ovídio, em Batatais, na madrugada desta quarta-feira. Segundo informações também apuradas no local, o fogo começou no início da madrugada e foi controlado pelo Corpo de Bombeiros por volta das 3h20 e por volta das 6 da manhã, o local voltou a apresentar focos de incêndio que foram rapidamente extintos. Ainda durante a madrugada, por volta das 4h40, outro incêndio teve início em uma área de mata nas margens da Avenida Ayrton Senna. As chamas também foram controladas pelo Corpo de Bombeiros. As causas dos incêndios são desconhecidas e também você acompanha algo mais aí na TV, canal 45.1. Se você presenciar alguma coisa errada sobre incêndio, acidente, ocorrência, outro fato aí de interesse público, envie fotos ou vídeos para Aido Certinho. Fique sabendo, de volta com você ao vivaço amanhã aqui no Frequência.
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0: 11:06, chegamos, voltando com você na melhor playlist musical. Bom dia, já está a caminho do almoço. Vai devagar aí no seu carro, na cidade onde você estiver, viu? Vai tranquilinho, não ultrapasse. 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Continuamos a sua boa companhia por aqui até as 13 horas. Frequência, frequência, chega mais, participa aí. Zap Zap tá contigo. 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Sempre tocando as melhores. Bruno Mars e o Bob. Bom dia.

0: sequência do Cantor Skank lá de 94 também. Bruno Mars, B.O.B. Tá com um cheirinho de sexta-feira aí, hein? Já tá com um cheirinho. Oi, Luciana, bem-vinda, bom dia. Excelente manhã pra vocês aí. E também um bom almoço. Pra quem tá pegando aí, o almoço já, hein? Vai com calma, vai tranquilinho. Bom rango pra quem tá na sintonia com a gente aí, tá no seu carro, na cidade. Onde você está, me conte, vamos apiar, hein? 99986-1023. Pegando muito bem nessa manhã de sexta, quinta-feira. Véspera de sexta-feira, já passamos da milquinha do mês, é verdade? Você tá expectativa aí, hein? Já tá começando a sentir aquele cheirinho de sexta-feira. Vou trazer o boletim agrícola e muito mais no próximo bloco, aqui na sua frequência. Quinta, dia 20, 11h18.
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7: O mercado nacional da soja começou esta quinta-feira registrando preços bastante valorizados e intensa movimentação nas praças do interior do país. A saca de 60 quilos, cotada no Porto de Paranaguá, opera na média de R$ 142,50. O suporte vem no câmbio favorável e da demanda constante de compradores internacionais para embarques futuros.
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2: Pessoal, duas massas de ar polar vão congelar o Brasil no fim de semana. Vamos saber onde vai chegar aí? Sul vai cair demais, hein? O ciclone extratropical vai se formar entre o Rio Grande do Sul e o Uruguai nesta quinta-feira, dia 20, provocando uma mudança no tempo sobre o sul do país. Uma nova onda de frio chegará após a passagem do sistema com avanço de duas massas de ar polar pelo centro-sul do país e a possibilidade de temperaturas também negativas. Segundo o Metecred, os ventos fortes também poderão atingir Santa Catarina, Paraná, Mato Grosso do Sul e São Paulo, Rio de Janeiro, embora os impactos variam de acordo com cada região. O grande destaque podem ficar para as massas de ar frio que avançam pelo país após a passagem da chuva. E também Rio Grande do Sul pode ter granizo e rajadas fortes que variam aí até 100 km. De acordo com o Meteorologia, uma onda de frio começa nesta quinta-feira a ganhar força quando uma primeira massa ar frio avançará pela

0: de amanhã, sexta-feira, o frio já chega em áreas de maior altitude. As temperaturas mínimas poderão chegar pelos 4 graus na Serra Gaúcha e também na Serra Catarinense, criando condições para a formação de geadas pontuais em diversos municípios. No entanto, a partir de sexta, uma segunda massa de ar polar bem mais intensa fará as temperaturas caírem ainda mais ao longo do final de semana, entre sábado, dia 22, domingo 23 e segunda, dia 24. A gente aqui está marcando uma chuvinha terça-feira, possibilidade de 33% de chuva. Vamos aguardar, né? Se cair um pouquinho, já melhora o time da gente.
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0: 11:23.
3: Ah, quem tá aí?
0: Renato, Roseli, Gabi, bom dia. Oi, Sueli Fidelis, my friends. Abração pro pessoal aí, aí nos aplicativos, curtindo aí do com seus clientes, pra lá e pra cá na cidade, região. Sempre conectados, levando a programação que mais pega bem. Henrique Juliano, Liberdade Provisória.

Marisa Monte, seu Jorge, a Flor, pra melhorar a sua manhã. É de Brito Samuel, toda mulher lá do Cara Metade, né? Com boa regravação e cantam demais. Henrique Juliano, liberdade provisória. Fala um pouquinho sobre política também. O TSE recebeu 516 mil inscrições de mesários voluntários. O sistema também do TSE soma até o momento aí 516 mil inscrições para a função de mesário voluntário nestas eleições. Os mesários

48,7 convocados e 51,3 voluntários. O comissário substitui o presidente da sessão em sua ausência e tem como função localizar o nome do eleitor no caderno de votação e colher a sua assinatura, ditar o número também do título ao presidente e entregar o comprovante de votação ou justificativa e devolver os documentos ao eleitor. E você entrou nesta parte também, vai querer ser mesário? Tô voltando daqui a pouquinho com muito mais na sua manhã no Frequência. Tem coisas boas também do Alex aí? Eu acho que tem mais, tá rolando aí. Esse fim de semana incrível neste lugar. Daqui a pouquinho eu volto com você, sempre com a boa comunicação da Edu e a companhia do Frequência Educadora de quinta-feira, ensolarada em Batatais. Já tá pegando o rango aí?

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9: 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O presidente dos Estados Unidos, Donald Trump, está tentando marcar um novo encontro com o líder da Coreia do Norte, Kim Jong-un, segundo o jornal The Wall Street Journal. A reunião poderia acontecer em novembro durante uma viagem de Trump à Ásia e teria como objetivo retomar as negociações sobre o programa nuclear norte-coreano. Trump e Kim se reuniram 3 vezes entre 2018 e 2019, mas as negociações sobre a desnuclearização terminaram sem acordo. Desde então, a Coreia do Norte ampliou seu arsenal e aprofundou as relações militares com países como Rússia e China. Ainda não há confirmação oficial de uma nova reunião entre os dois líderes.
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4: Bom dia! Alô, Borroja, já tem seu som, hein? 11:42. 48 anos. Essa aqui é de 99, Sugar Ray Somebody.

0: Borró, não manda essas fotos agora não, Borró. Na hora do almoço, a rabiga coça de fome.
1: Dia de Oclay, Borró do Galinho chegou.
0: Dia!
1: Isso, quinta-feira, quintona de Oclay.
0: Quintão, rap!
1: Oclay, sobe pra nós o Raça Negra aí, o modão dele. E manda lá pra minha namorada Daniela.
0: Dani.
1: Marava, Rafa, Fantarrita, o Márcio Pozinho dele, pra todo aqui do Galinho, tá curtindo John Clay, na educadora. Educadora, pega bem. E hoje pode comer um franguinho caipira com 5 quilos de quiabo, né?
0: Ah, obrigado, John Clay. Um franguinho caipira com 5 quilos de quiabo, pode, viu? Mas não manda foto pra mim, não. Você mata o locutor da barriga. 11:49.

0: Júlio César pra fechar mais um horário na sua manhã. Frequência. Oi, Nilza. Bom dia. Estou aguardando o seu pedido, viu? Obrigadão pela audiência e pela companhia nesta manhã de quinta-feira. Carlos, bem-vindo também. Bom dia. Tá indo pegar o rango, curtir melhor.
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0: Agora meio-dia em ponto. Boa tarde. Tô voltando com muito mais. Fica aí.
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14: O uso de canetas emagrecedoras começa a produzir efeitos que vão além da saúde. Um estudo com famílias americanas mostrou que, após 6 meses de tratamento, os gastos com supermercado caíram, em média, 5,3%. Em fast foods, cafeterias e restaurantes de serviço rápido, a redução foi de cerca de 8%. A dinâmica e o crescimento da indústria farmacêutica, impulsionado por esses medicamentos, respondeu por cerca de metade do avanço real do PIB em 2023. Até a aviação pode ser impactada. Estudos avaliam se a redução do peso dos passageiros poderia diminuir o consumo de combustível dos aviões.
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3: Boa tarde, meu dia em 3. Estamos junto na frequência ZYD 832, canal 272, Educador FM, Batatais, São Paulo. Continuamos ao vivaço, Centro Rádio TV, Alto da Vila Cruzeiro, Macias Dias de Moraes, 2156. Sou eu, João Luiz, contigo. Rango gostoso aí, já tá pegando o seu rango? Como tá? Já tá indo de volta ao trabalho? Me conte aí, vamos participar? Deixa a tarde mais leve. Dá aquela refrescada no calor em Batatais. Turn of Season é ela, a gigante Dua Lipa.

Vamos ver mais, Natan, pela última vez. Ele é o Zeira, bem-vindo. Boa tarde pra você e pra família inteira na sintonia com a gente, pegando muito bem nesta manhã e tarde de quinta-feira, zapeando. Carlos César, bem-vindo também. Ótima tarde aí, bom trabalho pra quem tá retornando ao trampo. Começamos a hora 12 pra você nesta quinta-feira, ensolarada como sempre, né? Ah, 30 graus já batendo, hein? Como tá o dia aí? Como tá a sua tarde? Como já começou o segundo turno aí? Já almoçaram? Nilza tá com a gente também. Obrigadão pelo carinho, pela sua companhia. Quer curtir o Matheus e Cauã? Então vamos lá, hein? Só música boa na sua tarde. Meio-dia e 23.

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0: pra você, que volto já já com mais na frequência.
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0: Agora meio-dia e 28.
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1: 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Gente, a Mega Sena sorteia hoje o prêmio acumulado em 50 milhões. Quinta-feira a Mega Sena vai sortear essa bagatela pra você, hein? Ah, vai acertar os seis números aí. Serão sorteados a partir das 21 horas no Espaço da Sorte em São Paulo, hora de Brasília, viu? As apostas podem ser feitas até as 20 horas, hora de Brazuca, também desta quinta, em casas lotéricas credenciadas pela Caixa em todo o país ou pela internet no site ou aplicativo da própria Caixa. A aposta simples com 6 dezenas custa R$6. O último concurso da última também terça-feira teve aquela pegadinha. É, teve aquele encostamento, viu? E casas parecidas. Foram o 16, o 23, o 24, por aí. O 33, o 36 e o 52. Inclusive, o 23 e o 33 saiu no concurso de último sábado. Então tá aí, hein? Pegadinha de novo, 23 e 24. Mega Sena é só jogo louco, né? Só jogo louco pra você fazer, com certeza. Zap zap pra você comunicar com a gente. Roselaine, boa tarde pra você. Bem-vinda à programação da Edu. Obrigado pelo carinho, pela audiência. Você participa e interage com a gente. Só no Frequência você curte as melhores. 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
1: Com certeza. Sou Izzy. Olivia Dean.

que se chama 90-10, onde uma pessoa tem 90% daquilo que você procura em alguém, só que você foca naqueles 10% que falta. Aí você sai pra rua, se aventura, e realmente você encontra aqueles 10%, mas não se deu conta que perdeu os 90%.

Ferrugem, na sua tardinha, frequência educadora, Marcos Velucci, Maiara e Maraísa por aqui, Hungria também, hein? Começamos com Sou Easy, Lívia Jean, daqui a pouquinho tem as últimas, as finais.

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4: E você olha o retrovisor, não vê ninguém, começa a trocar de faixa e de repente aparece um carro ao lado. Geralmente com uma buzinada, né? É, esse é o famoso ponto cego. Ele existe porque os espelhos não conseguem cobrir todos os ângulos ao redor do carro. Nos mais modernos, o monitoramento de ponto cego pode usar sensores ou até radares para identificar veículos em áreas de difícil visualização. Quando isso acontece, acende um alerta no retrovisor. Mas atenção, a tecnologia é uma ajuda, não uma autorização automática para mudar de faixa. Então, a dica do Automotors é regular corretamente os espelhos, sinalizar a manobra com antecedência e fazer a checagem visual quando necessário. No trânsito, quanto mais informação você tiver antes de uma manobra, melhor será a sua decisão.
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0: sim, ele acompanhando até às 18 horas. Volto contigo amanhã também na sua programação da Edu. Obrigadão pelo carinho, pela sua audiência. Feliz tarde aí, um bom almoço pra quem tá pegando rango. E um bom trabalho aí, segunda parte desta quinta-feira. Fiquem com Deus. Até lá. Bastante água aí pra espantar o calor. Fui!
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0: Cadê o grito dos pagodeiros?
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9: A piscicultura nacional apresenta um dia de cotações firmes e excelente demanda por peixes frescos nos principais centros distribuidores. O quilo da tilápia viva posta na fazenda na região dos Grandes Lagos é comercializado na média de R$ 9,80. A estabilidade na oferta e o consumo aquecido garantem um ritmo de negócios altamente positivo.
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14: A Central de Atendimento à Mulher, o Ligue 180, registrou mais de 1 milhão de atendimentos nos primeiros 7 meses de 2026. Foram cerca de 4.900 atendimentos por dia. O volume

0: nome já representa 95% de tudo que foi registrado durante o ano passado. A violência psicológica lidera as denúncias com mais de 35 mil casos, seguida pela violência doméstica e pela violência física. São Paulo é o estado com maior número de atendimentos, seguido por Rio de Janeiro e Minas Gerais. O Ligue 180 funciona 24 horas por dia, todos os dias da semana, com atendimento gratuito e sigiloso.
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0: 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Oi, gente, tô chegando, hein, na sua tarde. Cissa de Paula, em ZYD 832, canal 272, Educadora Batatais, São Paulo, bora! Quintamos, 20 de agosto, 32 graus, um sol pra cada um. Na melhor eu vou.

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1: É isso aí, começou a sua tarde de sucessos, animadinha, inspiradinha, só coisa boa por aqui. Já chega junto, participando, estamos aí numa quinta-feira com o quê de? Quero todo mundo, gente. Quero todo mundo aqui juntinho, tá? Uma quinta-feira linda de bonito, uma tarde mar, um sol esplêndido. Tá brilhando hoje esse sol, hein? Tá esplendoroso, maravilhoso. Então, faz igualzinho ao sol. Você nasceu pra brilhar, bebê. Bora, que papai do céu abençoe a nossa tarde com muita luz e nos ilumine, nos abençoe e nos proteja também. Bora começar? 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

0: cadê o áudio? A galerinha tá cantando, essa música tá um sucessão, Henrique. Cadê o áudio? Cadê o áudio seu? Já mandou áudio pra mim? Já mandou? Tô aqui esperando, você vai mandar áudio pra mim? Vai? 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Daqui a pouquinho eu tô de volta com babadinho já, produção. Mas é claro, né, babadinho não pode faltar.
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0: Dilcim inverteu, 1h27, agora sim.
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0: Agora sim, é hora de contar babado, é hora de contar babado. Eu quero saber quem nunca, Gente, você já fez o dever de casa com a ajuda da IA, a inteligência artificial? Já fez sim ou pediu ajuda pra ajudar seu filho nas tarefinhas? Não vem não. Se não fez, já pediu aí um apoio pra ajudar o filho. É sim.

Bom, a Dinamarca agora, tá causando alvoroço. Estudantes do ensino médio poderão ter que provar que realmente entenderam o conteúdo que entregaram. Sabe por quê? A medida faz parte de uma estratégia do país para combater o uso indevido de inteligência artificial nas escolas. A ideia é que, depois de produzir uma redação, um artigo, um trabalho e tal, vai ter aquela prova em oral. Você vai ter que dar aquela explicadinha. Isso! Você vai ter que responder o que você escreveu, o que você entendeu. Aquela prova oral que a gente ia lá na frente da lousa, ficava tremendo igual vara verde, e a professora falava, agora fala. Fala aí o que você entendeu, explica pra nós aí a matéria. Ah, coisa de louco. A gente suava, dava uma vontade no banheiro, uma sede, um calor ao mesmo tempo, um desespero, uma vontade de sair correndo, mas é. Lembra dessa época? Pois é, a Dinamarca tá voltando a isso. A prova oral. Porém, não é uma novidade, tá no sistema educacional da Dinamarca. Esse formato de avaliação já é comum nas escolas e nas universidades do país. A novidade está em aplicação desse tipo de verificação também agora a trabalhos feitos em casa. Então você vai ter que provar que entendeu, que estudou e foi você que fez a atividade. Eu achei uma boa ideia. Né? Achei uma boa ideia. Porque se a gente pudesse, a gente também usava IA nas provas. Aliás, no que a gente não usa IA, né? Porque o tempo inteiro a gente tá perguntando pra IA. Tem gente até casando com a IA. Então, né? Tem gente casando com a IA. Tem gente se relacionando com a IA. A IA tá sendo assim, um tudo, né? Eu acho que a gente precisa até perguntar pro marido. É você que tá me respondendo, é IA. Quando você vê uma mensagem muito explicadinha, muito tranquila, muito light, você fala, é você ou é IA que me mandou essa mensagem? Eu acho que tem que ter prova. Prova. Tá? A matéria é boa, mas os comentários são os melhores. A galerinha, aqui no Brasil, se você pedir pra um aluno ler duas linhas em voz alta, né? É complication. Né? Porque a resolve tudo. Ai, meu Deus do céu. Olha outro comentário aqui, ó, gente. Comentário aqui da matéria. A Raquel disse o seguinte. Olha aqui, a minha aluna do primeiro ano colocou a palavra intrínseca e depois não sabia explicar. Ela só queria falar uma coisa diferente. A gente nem entende o que é IA que ela queria, mas deixa pra lá. É uma boa ideia essa tal de prova. Gente, mas fala sério. A gente pastava nessa prova oral. Mas a gente aprendeu. Eu, por exemplo, ficava em casa testando com a parede, com o espelho, pra ver se eu conseguia entender. E, claro, colocar pra todo mundo entender também. Eu falava, não, você tinha que aprender e tinha que se colocar de uma maneira pra todo mundo entender também. Eu ficava testando em frente do espelho, pra parede, pra todo mundo lá em casa. Eu ficava me testando. Mas aí deu certo. Eu acho que é legal, acho que é uma boa. 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E você, conta aí pra nós. Você acha que é legal aí a prova oral? Pros baixinhos saber aí se estão entendendo? Explica pra nós. Você lembra dessas provas oral na vida? Jesus! Lembra dessas provas oral? A Maria Fernanda falou, fiz muito. Nem dormi à noite. Verdade. A gente não dormia, ficava passando texto a noite inteira na cabeça. Não, agora eu falo isso. Aí depois tem que lembrar que eu tenho que falar. Ah, é. E tem que falar isso aqui também. É verdade, ficava a noite inteira com esse abençoado texto na cabeça. Mas a gente venceu, né, Maria Fernanda? Quem também tá aqui? Nilza Pereira, você tá sumida, bem. Apareceu, que saudade de você. O que você tá arrumando? Foi pra Tóquio? Foi pra onde? Mudou pra Dubai? Foi pra onde? Pro Japão? Onde é que você foi, bem? Saudade de você, um beijão, tá? E a Michelle? A Michelle falou que também é da época. É da época que tinha prova oral e eu aprendi, hein? Quero saber de você aí. É, a gente usa IA pra tudo nessa vida. Vamos falar sério. Será que a gente consegue ficar sem essa IA?

0: gente? Será que a gente vai ter que colocar prova oral na vida também pra ver se a gente entendeu? 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

0: Estava o Gustavo Mioto, eu fujo. Educadora pegando super bem, 1,40. 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Daqui a pouquinho eu tô de volta.
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8: Onde vou, hein?

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8: Tarde, minha gente linda. E deixa eu ver quem tá aqui, já mandando a luzinha, já participando. E a galerinha aí, quem que tá lembrando da nossa famosa prova oral? Ei! A gente congelava o pé, o queixo, gaguejava, mas saía. É? Quando tinha prova na escola, prova oral, que a gente tinha que explicar sobre o que entendeu da matéria ou falar a matéria inteira. Ai, Deus. Como é que era isso, Estari?
9: Tarde,
8: meu querido.
9: Como é que tá? Aqui o sol tá quente, hein?
8: Dá um pra cada um.
9: Isso, o pior de tudo nesse negócio aí, ó. O tempo de escola era quando a gente escrevia as coisas e a professora mandava ler lá na frente.
8: Né?
9: E o pior de tudo era entender a letra da gente, que eu não entendia a minha letra. Aí o treino tava ruim. Nossa, misericórdia, era pra acabar com tudo. Ler não era nem o problema era entender o que eu tinha escrevido. Aí que palmo ia.
8: Ai, meu Deus do céu. Olha, fora do brincadeira, entender que a gente escrevia era coisa louca. É, fala sério, gente, fala sério. A gente tá falando aqui, mas ó, a Dinamarca, a gente falou sobre o detalhe aqui da Dinamarca, que adota prova oral, né, pra combater o uso de IA, tanto em provas, assim, em tarefas, em trabalhos escolares. Eles levam muito a sério. E a Dinamarca, eles valorizam mesmo a educação em todos os sentidos, tá? O governo, ele trabalha para desenvolver as pessoas intelectualmente, né? Diferentemente. Eu não vou comentar. Deixa para lá. Melhor não, que eu não tô afim de ver IA. Veio o RH nessa quinta-feira, eu não tô afim. Amanhã já é sexta, eu tô feliz da vida, eu não tô afim. Entendeu? De levar uma canetada do RH. Mas é isso aí, gente. A Dinamarca é diferente, o governo de lá desenvolvendo pessoas. Gosta disso. Quem tá mandando alô aqui? Thelminha! Tempo bom, né, Cis? A gente aprendeu aí muito, né? Ó, ela tá, Thelminha tá falando, essa geração não sabe muitas coisas. Olha, gente, eu falo sério. A gente realmente suava pra fazer prova. Ai, ai, você tá conversando sozinho? Não, eu tô treinando pra minha prova. Você tá conversando sozinho? Não, eu tô treinando pra minha prova. Era o dia inteiro conversando sozinho, vendo se a gente aprendeu. Volta lá, peraí, eu esqueci alguma coisa pra trás. Era bem assim que a gente aprendia. Ô, Thelma, o que você tá falando aqui? Manda um oi pro meu esposo, hoje tá de folga. É, coisa boa. Quintou aí, hein, Thelma? Tudo de bom aí pra vocês. Fala, Merrão.
10: Olá. Olá. Oi. Boa tarde, meu
8: tarde, tarde, tarde,
10: tudo
8: tarde.
10: Bem? Tudo jóia.
8: Tudo jóia.
10: Deus abençoe, viu? Muita luz, muita paz.
8: Amém.
10: Um ótimo programa. Eu tava falando aí das escolas, né? Eu tô dando risada sozinho. A Dinamarca, o Brasil é igualzinho a Dinamarca.
8: Igualzinho.
10: É igualzinho, é.
8: A gosto.
10: Aqui o país ensina também.
8: Ensina.
10: É andar com fuzil, R15, 50.
8: Abafa o caso, Merrão. Abafa o caso. Você vai parar no RH, viu? O RH vai te chamar aí. O RH, eu não tenho nada com isso. É o Merrão que tá falando. Você está

0: aí, eu chama. O RH tá chamando você aqui, viu, meu irmão? Você fica, viu? Você fica abusando. O RH chama tu. Eu, hein?
1: A Neuzinha falou assim, a melhor época, Cissa. Tabuado, então, que a gente treinava em

0: Mas aprendi.
1: A tabuada tinha que saber na ponta da língua.
0: Senão não jantava. E tinha que... Errava, voltava no 1 de novo. Mas hoje me pergunta sobre matemática pra você ver se eu não sei. Na ponta da língua também, né? Eita, tem coisas que valem a pena, né? 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

0: Educadora pega bem, duas em ponto. 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De volta com a gente amanhã.
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5: O governo federal pretende criar até o fim deste ano uma central para monitorar mercado de apostas esportivas e combater possíveis manipulações de resultados. A estrutura vai acompanhar em tempo real as oscilações das ODDs, as cotações utilizadas pelas casas de apostas. Movimentações fora do padrão, como um grande volume de apostas concentrado em um determinado resultado antes de uma partida, poderão gerar alertas. Segundo o Ministério da Fazenda, os dados serão cruzados com sistemas de entidades especializadas na integridade do mercado para ajudar a identificar eventuais irregularidades.
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14: Oiê, bora comigo nessa tarde gostosa aí de quinta-feira. Cícia de Paula, em ZYD 832, canal 272, Educadora, Batatais, São Paulo.
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14: Uma tarde linda, linda, linda e caprichadinha pra você, 20 de agosto.

0: Maiara e Maraísa, já te namoro. Sei que não tá sabendo ainda, entendeu? Você não tá sabendo. Mas depois a gente fala sobre isso. Educadora, pega bem. 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Daqui a pouquinho eu tô de volta pra gente falar de esportes.
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3: 2h24, boa tarde.
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3: Dois times brasileiros definiram ontem suas vagas nas quartas de final da Copa Libertadores. E o Palmeiras, hein, foi ao Paraguai e mesmo jogando pouco, venceu o Cerro Porteño debaixo de muita chuva, venceu aí por 1-0. Palmeiras agora espera o vencedor de LDU e Mirassol e que vão definir hoje, né, quem fica com a vaga nas quartas. O outro jogo da noite foi o Flamengo, jogando muito, nem tanto assim, só se for no primeiro tempo, porque segundo tempo o Cruzeiro veio que veio. Bom, mas derrotou o Cruzeiro por 2-1 e ficou com a vaga nas quartas. O destaque do jogo foi para o centroavante Pedro, com assistências para gols rubro-negros, teve uma de calcanhar que foi linda essa assistência, hein? O time carioca agora espera quem passa e de Tolima e Independiente del Valle para saber quem enfrentará nas quartas de final. Bom, nessa quinta tem mais time brasileiro em campo. O Mirassol visita a LDU às 19 horas, tá? O duelo de ida ficou empate, então hoje não pode ter empate, ok? Já o Corinthians às 21h30 terá pela frente o Rosário Central em casa. As duas equipes também ficaram no empate no jogo de ida. Próxima educadora nos esportes, às 15h30. 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
3: Sua tarde aqui pega bem, 2h28, quintou com quê do quê, gente? Quintou com quê de quê? Quero sua presença aqui, ué. Manda seu áudio, manda seu alô também. A Solange aqui, essa maravilhosa. Fala, Sol, tão linda. Um beijão pra você. Obrigada aí pelo carinho. Ela já tá pedindo um pagodinho. É, pra relaxar, pra relaxar. Nessa quinta-feira a gente já vai relaxando um pouquinho, né? Quem mais aqui? Vanderlei, você não perde nada, hein, Vanderlei? Mas você não perde nada, hein?
4: Ô, Cícero, quem que é prebo? Eu não sei que é jogador do Flamengo, não, hein?
3: Eu falei isso?
4: O que tá acontecendo com você?
3: É sério?
4: Já bebeu uma?
3: É Pedro, Pedro. Eu falei que ele deu uma assistência de calcanhar ontem, que foi bonita. Você tá pensando o quê? Tô assistindo o jogo, ué. Fazer o quê, né? Agora sou obrigada, né? Não tem outra coisa, não tem outro jeito de fazer, sabe? Né? Sou meio que obrigada a assistir o Flamengo, então tá tudo certo. Mas ele fez uma assistência bonita, foi Pedro, viu? Perde nada, hein, Vanderlei? Perde nada, hein, Vanderlei? Quem mais tá aqui? Fala, Dayana! Oiê! Cícia, manda um alô pra gente tá ouvindo você no trabalho. Manda um alô e beijo. Obrigada pela companhia. Me fala onde aí, pra mandar um abraço pra vocês. Anderson também tá ouvindo, sempre educadora. O amigo da Karina. Valeu, Anderson. Valeu, Anderson. Tudo de bom aí pra você, tá? Obrigada mesmo pelo carinho. Quem mais aqui tá mandando um alôzinho aqui? Deixa eu ouvir,
5: Fala, clube. E aí, como é que vocês estão? Tudo certo com vocês? Ó, manda aquela lá pra nós, a do drama do vizinho Jorge Matheus.
3: Ah.
5: Que o Paulo ficou mandando aí tudo aí. Chama.
3: Valeu, Paulo. Olha, aqui não é da clube não, mas pega bem teu áudio, viu? Adoro essas coisas, gente. 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

0: Semente Imperador, semente, semente, semente. Educadora pega bem, 2h42. Deixa eu falar pra você o que pega bem. 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Galerinha, já já eu tô voltando pra você participar do Zap Kids.
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2: É hora de você participar, votar e escolher a sua preferida. São duas opções. E você vota aqui agora, através do Zapinho Educadora. 99986-1023. Vamos às opções? Phil Collins, Another Day in the Paradise. E a segunda, Peach, Me Adora. Qual delas você vai curtir uma beiradinha? Já vem votando.
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0: Uau, viajei aqui, hein? Phil Collins, Another Day in Paradise. Deixa eu ver a galerinha votando. Merrão, com certeza, um abração pra você, hein? Obrigada aí pela sua companhia. Rismer, Frazão, Cissa, aqui é Júlio Torneiro, aqui na usina da Cevasa, em patrocínio paulista. Tudo bem? Toca uma música aí, olha aí, um abração aí pra você, viu? Tudo de bom. Quem mais? Vanessa, tá tudo bem com você, Vanessa? Tudo de bom, hein? Tá votando também na primeira. Que isso, Cissa? Primeirinha. Top demais. Quem mais? Quem mais aqui tá mandando alôzinho? Fala, Simone. Votando na primeira opção. Eliel, tudo bem com você? Valeu, Eliel, um abração pra você, tá bom? Tudo de bom aí. A Su tá votando na 2, essa lindona. Um beijo pra você. Bom, então vamos conferir aquela beiradinha da segunda, aquela beiradinha.
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0: São ótima tarde pra você, já eu atendo a sua, claro. Beijo, tá? Quem mais? Quem mais aqui tá participando? Thalita, um beijão também pra você. Também tá aqui, curtindo a educadora, votou na segunda opção. Valeu, valeu demais sua companhia. Bom, gente, já tá na hora de conferir a grande campeã do Zap Hits com conveniência, 14 de março.
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adoro. Que me acha? É a Pitty, educadora pega bem. Deixa eu ver a galerinha votando. Fabi, Fabiana também, você tava sumidinha, hein? Tá votando também na primeira.

0: Two Collins, Another Day in the Paradise. Educadora pega bem, 3 e 1. 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
17: A fila de espera por benefícios do INSS caiu para 1,55 milhão de pedidos no fim de julho, o menor nível em 21 meses. Segundo o Ministério da Previdência Social, o volume de processos represados diminuiu 74% desde o início do ano. Mesmo assim, segurados relatam esperas que podem chegar a 8 meses por uma resposta. Ao mesmo tempo, cresceu o número de benefícios negados. Somente em julho, os indeferimentos chegaram perto de 1 milhão. Quem discorda da decisão do INSS pode apresentar recurso administrativo sem custo em até 30 dias após a análise do pedido.
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0: Educadora. Uma ótima quinta-feira pra você, curtindo essa sintonia incrível. Cissa de Paula, em ZYD 832, canal 272, Educadora 102,3. Eu e você na melhor sempre, aumenta esse volume aí, 20 de agosto, 32 graus.

0: Josmar, Zezé de Camargo, Cada Minuto. Educadora pegando bem, 3h19, uma tarde gostosa pra você. Obrigada aí pela sua companhia. Que bom, que bom, que bom, que bom sua presença. Galerinha antenadinha, sempre com o melhor, educadora. Bom, daqui a pouquinho tem mais babadinho. Daqui a pouquinho tem você aqui, seu recadinho. 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
8: 3h22, boa tarde.
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8: Babadinho. A gente gosta de um babadinho, né? Ih, esse babado tá dando um barulho aí. A Vitube fez um vídeo falando, né, que no casamento dela teve uma banda que cancelou o show uns 15 dias antes, porque ela estava cancelada.
10: Rapaz!
8: É, e ela queria saber o que é ser cancelada.
10: Ai, caramba!
8: E ela fez o vídeo. E ao que indica, essa banda é o Jota Quest. Jota Quest teve seu nome envolvido em uma polêmica com VTube após a influenciadora contar, sem dar nomes, ela não deu nome não, gente, que uma banda famosa cancelou a apresentação que faria em seu casamento sem motivo plausível. Disse a ela que ela estava cancelada.
10: Ai, caramba!
8: Com a repercussão do caso, né, do caso, internautas invadiram o perfil da banda para exigir um posicionamento. A devolução do dinheiro e o pagamento da multa contratual, porque segundo o VTube, ela foi cancelada, mas não recebeu o dinheiro de volta, não. Segundo ela, foi cancelada, mas não teve a devolução desse dinheiro, não. Em contato exclusivo aí com a coluna Fábio Oliveira, assessoria do grupo, Jota Quest preferiu se manter em silêncio e informou que não tem nada a declarar sobre o assunto.
10: Rapaz.
8: Ao que tudo indica, essa banda é o Jota Quest. Mas e aí, gente? E aí, hein? Que situação, hein? Então... gente... Jota Quest cancelou porque foi cancelado. Será que foi a banda mesmo, Jota Quest? Será? Então ela vê as redes sociais. Aguardemos cenas dos próximos capítulos, o desenrolar dessa novela e o desenrolar também se vai receber, se não vai receber dinheiro, multa e mais não sei o que lá mais, né? Será? Claro que tem, né?
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8: Pega bem você curtindo, educador, e pega bem, te manda beijinho. Fala, minha linda Ana Cláudia. Tá aqui na sintonia, tudo de bom pra você. Ó, ela já tá pedindo. O que você tá pedindo aqui, amada linda? Deixa eu ver. Ah, a música nova do Cowboy aqui, já roda aqui pra você. Tá bom? Beijão. Quem? A Dani também tá curtindo, educadora. Fala, Dani. Tudo bem? Tá sempre na sintonia, né? Coisa boa. A Ju também tá por aqui. E tá pedindo uma animadinha. né? Pra essa quinta-feira. Todo mundo tá animado hoje, tô gostando de ver. Adoro essa animação, hein, gente? A Elaine também tá aqui. Um beijo, um beijo, um beijo, um beijo. Elaine, tudo de bom. Falei da Ana Cláudia, né? A Jaque, beijo pra Jaque também. Tem uma música aí top pra mim, oferece pra mim, claro, toda essa programação aqui também, viu? Educadora, Katy Perry. Pega bem.

0: Brani Matheus e o Nego Solimões na boca de uma cowgirl. Essa música dá pra dançar, é gostosa, hein? Educadora pega bem, 3h38. O que você tá fazendo aqui? Que bom que você tá aqui com a educadora, porque aqui pega bem. Galerinha que tá no trabalho, galerinha que tá aí passeando, relaxando, curtindo seu dia de folga, galerinha que tá ouvindo a gente pelo carro, galerinha que tá onde? Tá onde? Tá onde? Tá no comércio, galerinha que tá aí ouvindo a gente na indústria, galerinha das obras aí, valeu, valeu, valeu, valeu pela sua companhia. Já manda um zapinho aí pra gente, 999-86-1023. Daqui a pouquinho eu tô de volta pra falar de esportes.
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2: 102.3. 3h42, já é hora de falar de esportes. 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
2: Rolou também na quarta-feira na Copa Sul-Americana com duelo brasileiro em campo. O Atlético Mineiro recebeu e ficou no empate em 2-2 com o Bragantino. Como havia vencido o jogo de ida por 1-0, a vaga para as quartas de final ficou com o Galo. Mais três times brasileiros estarão em campo hoje, quinta-feira. Às 19 horas, o Santos fora de casa terá pela frente o Maracá. O Peixe venceu o jogo de ida por 2-1 e hoje precisará de um empate para ficar com a vaga nas quartas. No mesmo horário, o Vasco da Gama, também fora de casa, encara o Olímpia. As duas equipes empataram o jogo de ida e o novo empate hoje levará a decisão da vaga para as penalidades. Fechando os jogos desta quinta-feira, o Botafogo no Rio de Janeiro terá uma parada dura. O time carioca recebe o Cienciano às 21h30 e precisará vencer o duelo por 6 gols de diferença. Será que vai dar? Pra ficar com a vaga, hein? Se vencer por 5, já não dá mais, tá? No jogo de ida, o Bota perdeu por 6-1. Que isso? É, se ele for ficar com 5, né? 5 gols de diferença, vai pras penalidades. Tá? Então, menos de 5, esse jogo não interessa. Próxima educadora nos esportes, amanhã, com Alto Poço Irmãos Ribeiro e Machados Multimarcas. 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
5: 3h45.

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brasileira, Paralamas do Sucesso. Que delícia de música. Faltando 3 minutinhos para as 4 da tarde, você já vai se preparando aqui. Porque pega bem, modão, né? Pega bem, modão. Então vai se preparando aí, porque já já eu tô de volta com o nosso EMC. Na sua educação.

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2: E você olha o retrovisor, não vê ninguém, começa a trocar de faixa e de repente aparece um carro ao lado. Geralmente com uma buzinada, né? Esse é o famoso ponto cego. Ele existe porque os espelhos não conseguem cobrir todos os ângulos ao redor do carro. Nos mais modernos, o monitoramento de ponto cego pode usar sensores ou até radares para identificar veículos em áreas de difícil visualização. Quando isso acontece, acende um alerta no retrovisor. Mas atenção, a tecnologia é uma ajuda, não uma autorização automática para mudar de faixa. Então, a dica do Automotors é regular corretamente os espelhos, sinalizar a manobra com antecedência e fazer a checagem visual quando necessário. No trânsito, quanto mais informação você tiver antes de uma manobra, melhor será a sua decisão.
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13: O presidente dos Estados Unidos, Donald Trump, anunciou uma nova ofensiva econômica contra o Irã e ameaçou punir países que ajudarem a manter a economia iraniana em funcionamento. Trump classificou a medida como uma guerra econômica e prometeu ampliar o isolamento do país. No entanto, não detalhou quais novas sanções serão adotadas, nem como eventuais parceiros do Irã serão punidos. A China é atualmente o principal parceiro comercial dos iranianos. O Brasil também mantém negócios com o país e em 2025 exportou cerca de 2,9 bilhões de dólares para o mercado iraniano, principalmente milho, soja e açúcar.
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14: Francisca de Paula, em ZYD 832, canal 272, Educadora Batatais, São Paulo. Quinta-feira linda de bonita, 20 de agosto, 33 graus. Com ela eu vou.
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14: É isso aí, chegou chegando a hora de moda. Você gosta, você gosta? Então bora participar, bora pedir a sua, mandar seu recadinho. 99986-1023. Agora deixa estralar. Deixa estralar, moda, hein? Bora. Educadora pega bem.

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pega bem. Quinta-feira gostosa, agora é 4h15. E aí, já pediu sua moda? Já pediu sua moda? Tá aí nessa tarde gostosa, no ápice da tarde. Então já participa com a gente, já manda luzinho, já oferece aí pros seus amigos, pra galerinha que tá curtindo Educadora com você. Daqui a pouquinho eu tô de volta e a gente vai atender. Tem uma galerinha aqui que gosta de moda, hein? Tem uma galerinha que gosta de moda. Ai, mais um detalhe. Tem mais um detalhe. Tem babado já já.

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3: Bora fofocar. Gente, Luan Santana comemorou 19 anos de carreira já. Gente, 19 anos. Ele fez uma festa de gala realizada em São Paulo ontem, ao lado da esposa Jade Magalhães, de amigos e familiares também. O cantor e a mulher, que são pais de Serena, de um ano, posaram juntos para a ocasião com looks all black. All black, né? Durante a celebração, os dois também acompanharam juntos a exibição do documento. Jade ficou com a mão na perna do marido e os dois trocaram comentários ao longo e da sessão. E olha que show, claro que ele falou, claro que ele ficou todo emocionado, afinal são 19 anos, né? Gente, como passou o tempo, hein, Luan Santana? Que isso! E é um casal fofo, né? Parabéns aos dois e que coisa linda, curtindo junto, vivenciando mais uma etapa da vida. Ai, que lindos! Gente, gente, hein?
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3: Deixa eu ver quem tá aqui, gente. Deixa eu ver quem tá aqui. Fala, Aline. Ótima tarde pra você. Um beijão. Ela tá pedindo o quê? Danilo e Davi. Mulher nunca foi pra menina. É top essa também, hein? Eita. Aí a Eliana falou, então toca aí o Luan Santana, né? Bia, um beijo. Tudo de bom pra você, Bia. O Rogério também tá aqui mandando um alôzinho, pedindo moda. Manda moda pra nós aí, Cissa. Vou caprichar. Marcinha.
5: Cissa de Paulo. Toca uma música aí a seu gosto, quero oferecer especialmente hoje pro meu tio Osmar Virgílio da Silva, que tá completando mais um ano de vida. A filha dele, a minha prima, André Cristina da Silva Maria, que tá completando mais um ano de vida. E pra minha amiga Luciana Berser, que também tá completando mais um ano de vida. E pra todo mundo que tá ouvindo, pra minha amiga Cissa de Paula, meu amigo João Luiz, o Thiago, o Rodolfo e pro Alex Bon.
3: Aê! E pra todos os aniversariantes de hoje, né, Marcinha? Festa aí. E a Su também tá aqui. Oi, manda tempestade de paixão. Bora, amiga, nessa tarde, bora. Bom, vou começar atendendo a Marcinha aqui, que ela gosta de uma

0: Tempestade de paixão, né, Su? A sua ali tá vibrando, essa ali. Tá vibrando com essa aí. Educadora pegando bem, 4h38. Daqui a pouquinho tô de volta, hein, pra atender o seu pedido. Segura aí.
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12: Tarde quente, quente, quente de quinta-feira, hein, gente? Ui! 4h43, bora refrescar de moda que faz bem. Bora refrescar. Não esquece de hidratar, viu? Com água. Água. Entendeu? Você tá me entendendo? Bom, deixa eu mandar um alô pra galerinha que tá aqui. Fala, Suzana! Oi, linda! Ótima tarde pra você. Ela tá pedindo uma do Zezé. Vou caprichar pra você, tá bom? Quem mais aqui pedindo moda? Bora atender essa galerinha linda de bonita? Fala, Danilão.
13: Cícero, boa tarde, é o Danilo.
12: Tudo bem?
13: Educadora. Tô em casa hoje.
12: Tá em casa Cícero, hoje?
13: Tá um caminheiro aí, um Chico Rei Paraná, fazendo favor.
12: Chico Rei, valeu. Um abraço pra você, tá? Tudo de bom. Quem tá desejando boa tarde aqui pra gente? Gente, manda luzinho, manda nominho, tá bom? Obrigada aí pelo carinho. Fala, Merrão.
14: Trem bala no mundo, agora é hoje. Arrancar pica-pau do oco, hein?
12: Tá?
14: Pode pra mim aí hoje, ó. João Mineiro Marciano, ainda ontem chorei de saudade. Ô, mundo velho sem porteiro, mandar um abraço lá também pro meu amigo Antônio, jardineiro, com a patroa lá também. Lourenço, faz uns uns lanches caprichados lá.
12: Ah, é?
14: Os meninos trabalham, trabalhador. Um abraço pra todo mundo, um abraço, Clareia. Um abraço pra turma aí da segurança antiga da usina Batatais. Ô, pessoal, um abraço pra todo mundo. E hoje tem Corinthians.
12: Hoje ó, tem, meu irmão. Hoje tem.
14: Vai, Corinthians.
12: Bora pra cima aí. Educadora de moda e tudo.

0: Un potpourri com de Paulo e Paulino, show, hein? Show demais! Deixa eu mandar um abraço pro meu amigo Regis! Você teve uns minutinhos aí no trabalho? Um abração! Enquanto você descansa, tá ouvindo a educadora? Eita coisa boa! Abraço pra você, meu amigo. Bom trabalho aí em São Sebastião do Paraíso. Bom, gente, vai se preparando aí. Daqui a pouquinho tem muito mais moda por aqui na Companhia de Casa Nova Móveis e Acessórios.
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4: A Coreia do Norte pode ter entre 80 e 120 ogivas nucleares, segundo a estimativa apresentada pelo ministro da Defesa da Coreia do Sul. O número é bem superior a outras projeções. Em 2025, o Instituto Internacional de Pesquisa da Paz de Estocolmo estimava cerca de 50 ogivas norte-coreanas. O governo sul-coreano, porém, ressaltou que não é possível confirmar oficialmente o tamanho do arsenal. A divulgação ocorre enquanto o presidente dos Estados Unidos, Donald Trump, busca retomar as negociações com Kim Jong-un e afirma que espera se encontrar com o líder norte-coreano ainda este ano.
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5: Bora pra mais moda, aqui na Melhor. E comigo, Cissa de Paula, em ZYD 832, canal 272, Educadora, Batatais, São Paulo.
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5: Quintamos com quê de quase lá?

Christian e Ralph, Distância. O ano era 1989. Viajamos em saudade, hein? 5h17. 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Eu volto já.

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4: O mercado nacional da soja começou esta quinta-feira registrando preços bastante valorizados e intensa movimentação nas praças do interior do país. A saca de 60 quilos cotada no porto de Paranaguá opera na média de R$ 142,50. O suporte vem no câmbio favorável e da demanda constante de compradores internacionais para embarques futuros.
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10: Babado, babado, babado, minha gente, às 5h22 da tarde. Que isso, que isso, que isso. Henrique e Juliano. Bom, melhor, o cantor Henrique da dupla com o Juliano mais uma vez. Ele é arteiro, né, gente? Ele é fora da casinha como a gente, né? Ele é fora da casinha. Bom, ele provou mais uma vez que sabe curtir a vida, que sabe divertir, que sabe elevar o nível mais alto aí da energia ao público, né? Ao patamar. Durante um show no estado do Tocantins, o sertanejo decidiu surpreender os fãs, surgindo, pilotando uma moto bem no meio do público. Chegou numa moto, chegou assim, chegando no show com a moto e o povo sem entender nada passando no meio do público. A entrada triunfal e completamente inesperada deixou a plateia eufórica, gerando um verdadeiro alvoroço de admiradores, todo mundo querendo tirar foto e grudar nele, na tentativa, claro, de tirar uma foto e um momento mais perto do ídolo, né? O Henrique da dupla com o Juliano, ele sempre surpreende. Uma hora ele faz o show num boteco ali depois do show mesmo, ou ele vai com a galera, ou ele vai na praia. Ele sempre dá um jeito de mostrar: eu sou gente como vocês. Ele é uma pessoa que diverte bem na vida, ele é simples, né? E vive essa simplicidade de um jeito muito gostoso. Então ele chegou num show lá no estado Tocantins de moto. Veio dirigindo, benção. Todo mundo esperando, olhando ele lá no show. Aí ele de motinha chegando. Motinha simples, viu? Basiquinha. Lá vem ele chegando. Jeito Henrique de ser. Olha ele, viu? Top demais.
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10: Você, eu tô aqui todo dia. Deixa eu mandar um beijo caprichado pra Cristina, que tá curtindo a Educadora, né, Cris? E já pediu uma Lauana Prado, vou caprichar pra você. A Natália também tá aqui. Eita, a mulherada tá em peso. Pedindo Muriluf, também vou caprichar. Tudo de bom, tá bom, lindona? Quem mais? Deixa eu mandar um beijo pra Norma, que ligou elogiando a gente aqui, a TV Educadora. Norma, obrigado pelo seu carinho. Me elogiou, falou que eu sou uma graça educada. Ai, Norma, me sentindo aqui, eu já nem sou. Né? Eu já nem sou aquela pessoa que se acha, você me faz elogio, então nem te falo. Um beijo pra você, linda. Obrigada. A Educadora, a TV Educadora também tá sempre ali pra transmitir e pra fazer o melhor, deixar você bem informado, também dentro do entretenimento. Tudo isso é com muita dedicação e carinho pra vocês, tá? Deixa eu mandar um beijo pro meu amigo Fabinho. Tá aqui curtindo a Educadora também.

0: Fernanda e Sorocaba, bem, eu amo demais, educadora pega bem. 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Daqui a pouquinho eu volto pro nosso último bloco.
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0: Quem? Que isso? Baby, baby, baby. Deixa eu ver quem tá mandando alô aqui, gente. O Gerson lá de Ribeirão tá na sintonia, desejando uma ótima tarde pra gente. Valeu pela sua companhia, meu amigo. Quem mais tá aqui? Boa tarde. Paulo de Nupuranga. Ô, Cissa, manda um abraço pra minha esposa, Marilza. Manda um abração, manda um beijo pra ela também, viu? Pra sua esposa. Obrigada aí pela companhia de vocês. Que alegria, que alegria. Fala comigo, Gorete. Fala comigo, Gorete.
1: Boa tarde. Oi. Tudo bem?
0: Tudo bem, e você?
1: E a Jéssica de Brodó.
0: A Jéssica.
1: Querida Gorete. Ah. Jéssica de Brodó. Gostaria de pedir um funk. Toca um funkão aí.
0: O quê?
1: Se não tiver um funk, toca o sertanejo. Gustavo Lima.
0: Lá tá tocando um modão aqui, coisa. Pode ser? Tá.
1: Eu ofereço pra você, pro João Luiz, Thiago, o outro lá que eu não sei o nome.
0: Rodolfo!
1: Eu ofereço para todos os meus familiares de Batatais, meus amigos aqui e tudo mais.
0: É coisa
1: e
0: boa!
1: E para meus filhos também. Beijo, filho!
0: Beijo! Beijo, lindona! Beijo na Gorete também. Vou caprichar então, hein? Bora lá, mais moda, desce moda!

É César Menotti e Fabiano, camisa branca. A educadora pega bem, vai ficando por aqui. 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Gente, vou deixando para vocês a última do nosso MC, tá bom? Logo mais à tarde, vai entrar o Boteco depois, na sequência. Logo mais à noite tem aí, ó, né? A Hora do Brasil e depois você fica com a programação gostosa da educadora. Um beijo enorme. Fica com Deus. Amanhã tô aqui, 1 da tarde com você. Fica com Deus, tô indo com ele, bem. Tchau, tchau.

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0: 9 minutos, 20 segundos. Observatório Nacional, 18 horas, 59 minutos, 30 segundos.
1: 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As notícias do governo federal que movimentaram o país no dia de hoje.
2: Olá, boa noite.
1: Boa noite para você que nos acompanha em todo o país.
2: Quinta-feira, 20 de agosto de 2026.
1: Vamos aos destaques do dia.
2: Estratégia brasileira para inteligência artificial.
1: Ações incluem a compra de um supercomputador para processamento de IA, formação de profissionais e transferência de tecnologia.
2: Transferência eletrônica de veículos.
1: Nova resolução estabelece regras para a operação digital de compra e venda de carros.
2: E vamos saber mais sobre a atualização da lei seca com o secretário nacional de trânsito, Adroaldo Catão.
3: Prevê a possibilidade de certificar os chamados drogômetros, equipamentos para aferir a presença de outras substâncias que estão no momento da abordagem atrapalhando a capacidade psicomotora e impedindo direção mais segura.
1: Setor elétrico se prepara para efeitos do El Niño.
2: A atuação quer dar mais segurança ao sistema. Luciana Colares de Holanda.
4: Para aumentar a segurança do sistema, o Comitê de Monitoramento do Setor Elétrico aprovou a antecipação de 1,8 gigawatts de capacidade.
1: E você vai saber como escolher eletrodomésticos e eletrônicos mais econômicos para a sua casa.
2: Na apresentação da Voz do Brasil, Luciana Vasconcelos e Luciano Seixas.
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2: Um supercomputador para desenvolver inteligência artificial em grande escala.
1: Além de parcerias com outros países para capacitação e desenvolvimento dessa tecnologia.
2: Ações anunciadas hoje que fazem parte do Plano Brasileiro de Inteligência Artificial.
5: Entre as ações anunciadas nesta quinta-feira, está a aquisição por meio de edital competitivo de um supercomputador para treinar modelos e desenvolver inteligência artificial em larga escala. O equipamento vai alcançar cerca de 7.200 petaflops, ou seja, será capaz de fazer cerca de 7,2 quintilhões de operações matemáticas em apenas um segundo e deve figurar entre as 10 maiores máquinas do mundo em capacidade de processamento de IA. A ministra da Ciência, Tecnologia e Inovação, Luciana Santos, detalha o impacto da inteligência artificial na vida das pessoas.
6: Para que essa supercomputação? É para desenvolver vacinas e medicamentos, é para poder garantir antecipação das chuvas e secas, é para poder melhorar a produtividade da indústria brasileira. E em tudo isso, o IA vai nos ajudar. O supercomputador não serve apenas para fazer conta mais rápido. Ele serve para transformar problemas que levariam décadas para resolver coisas do dia a dia do povo brasileiro.
5: O supercomputador será instalado no Parque Tecnológico Augusto Severo, na Universidade Federal do Rio Grande do Norte. O estado foi escolhido devido ao grande potencial energético. A presidente do Conselho de Administração do Parque, Ângela Maria Paiva Cruz, explica o que a chegada do equipamento vai representar para a região.
7: A instalação do supercomputador no Rio Grande do Norte demonstra que a ciência brasileira se fortalece quando alcança diferentes territórios, mobiliza talentos e transforma conhecimento em oportunidades para a sociedade.
5: As ações integram o Plano Brasileiro de Inteligência Artificial. Também foi anunciado o início da estruturação de uma nuvem brasileira por meio de uma parceria entre os setores público e privado. O objetivo é criar uma alternativa nacional para armazenar e processar dados e sistemas, como explica Esther Dueck, ministra da Gestão e da Inovação e Serviços Públicos.
8: O serviço na nuvem é prestado por uma empresa estrangeira. Tem uma chinesa e 5 americanas, mais ou menos. São 6 empresas no mundo que são capazes de operar um serviço de nuvem com todos os serviços que estão embutidos ali. O que a gente está fazendo aqui é que a gente quer criar uma capacidade nacional de fazer o serviço de nuvem.
5: Também foi anunciada cooperação tecnológica com empresas da China para desenvolver modelos de IA em língua portuguesa e capacitar 3 mil brasileiros em 5 anos. O Brasil fará ainda parceria com a Espanha para aumentar a capacidade brasileira de desenvolver chips. Reportagem Gabriela Noronha.
9: Atenção, motoristas de táxi e aplicativos interessados em comprar um carro.
2: O valor do financiamento para quem está cadastrado no Move Brasil aumentou de 150 para R$200 mil.
9: É o que determina a portaria publicada pelos Ministérios do Desenvolvimento, Indústria, Comércio e Serviços e do Ministério da Fazenda.
2: A nova portaria também inclui entre os veículos elegíveis os híbridos com diferentes combinações de fontes de energia, integrando motor elétrico e motor a combustão que utilize álcool, gasolina ou ambos.
9: A elevação do teto e a inclusão de outros veículos híbridos amplia a oferta, mantendo os critérios de sustentabilidade e eficiência energética, como explica Wallace Moreira, secretário de Desenvolvimento, Indústria, Inovação, Comércio e Serviços.
10: Atualizar esse valor para que os trabalhadores possam ter acesso a esses modelos de carros é fundamental. O taxista, ele consegue comprar um carro com preço acima de 150 mil e com descontos que ele tem fica abaixo de 150. Como o programa, ele contabiliza o preço que está na nota fiscal, o trabalhador de aplicativo fica numa desvantagem. Isso corrige ali e contribui para que esses trabalhadores possam comprar esses carros. Os critérios para acessar o programa continuam os mesmos, assim como os critérios de habilitação ao programa também não alteram.
2: Para solicitar adesão ao programa, acesse movebrasil.sistema.gov.br.
9: E Luciano, quem pretende comprar ou vender um carro usado vai poder agora fazer todo o processo por meio digital.
2: Uma nova resolução do Conselho Nacional de Trânsito autoriza a transferência de veículos de forma 100% eletrônica.
9: O procedimento vai reunir em uma única plataforma a assinatura do documento, a quitação de débitos e pagamentos de taxas.
2: Outra novidade é a modalidade de transferência custodiada, quando a liberação de recursos fica condicionada aos requisitos da transação.
11: A norma cria 3 modalidades de transferência de propriedade: convencional, eletrônica e eletrônica custodiada. Na modalidade eletrônica, as etapas do processo poderão ser realizadas digitalmente com integração ao Renavam, desde que seja feita a vistoria do veículo, entre outras exigências previstas. Quando estiver disponível, comprador e vendedor poderão realizar em um mesmo fluxo eletrônico etapas como o registro da negociação, a assinatura eletrônica da transferência, a consulta e o pagamento de débitos e taxas dos DETRANs estaduais e a conclusão da mudança de propriedade. Já na modalidade de transferência eletrônica custodiada, será possível manter em custódia o valor da negociação do bem durante a operação. Atualmente, a transferência de propriedade já conta com instrumentos digitais. Com a nova resolução, foram estabelecidas as condições para integrar essas etapas em um fluxo eletrônico vinculado ao Renavam. As operações também ficarão mais seguras com requisitos de segurança definidos pela norma, como autenticação individual e multifator, rastreabilidade, trilhas de auditoria e mecanismos de prevenção e detecção de fraudes. Daniele Popov para a Voz do Brasil.
9: A fiscalização de trânsito poderá usar agora novos equipamentos para detectar, além do consumo de álcool, também o uso de drogas pelos motoristas.
2: A mesma resolução do Conselho Nacional de Trânsito, que atualizou a Lei Seca, estabeleceu ainda algumas mudanças nos procedimentos para testar os condutores.
9: Esse teste será feito em uma triagem inicial, com equipamentos mais sensíveis, e em caso positivo, em uma segunda etapa, com o bafômetro.
2: O secretário nacional de trânsito, Adroaldo Catão, conversou comigo e Mariana Jungmann mais cedo e explicou o que muda e o que permanece igual na fiscalização sobre o consumo de álcool e drogas. Acompanhe.
12: Secretário Adroaldo Catão, seja muito bem-vindo à Voz do Brasil. Vamos falar dessa atualização sobre as regras da Lei Seca, que foram aprovadas recentemente. O que que o senhor destaca como mudanças mais importantes?
3: Olha, eu destaco dois pontos importantes. Primeiro, isso que você falou bem, é uma atualização, né? A Lei Seca está completando aí 18 anos de muito sucesso e era o momento de fazer algumas modificações no âmbito da resolução do contrato. Ou seja, tudo que está na lei, no Código de Trânsito, permanece, tá? O que a gente fez foi atualizar alguns procedimentos. E aí eu destaco dois pontos. O primeiro é o seguinte, o cidadão que for abordado inicialmente, ele agora vai poder fazer uma espécie de pré-teste, uma triagem, né? Isso facilita também o trabalho dos policiais, dos agentes. Por quê? Porque o cidadão que vai fazer aquele teste inicial, ele somente se for detectado algum indício de álcool, né, nesse primeiro teste, é que ele vai ser encaminhado ao uso do etilômetro oficial, que é esse que vai gerar de fato uma eventual penalidade. Isso facilita o trabalho também das polícias, evita filas, né, congestionamentos. Esse é um tipo de procedimento que inclusive algumas polícias já utilizam, tá? Mas isso não estava previsto na norma, isso gerava alguma insegurança jurídica. Então a gente fez essa atualização, que é justamente para dar segurança jurídica tanto para o cidadão quanto para o agente. Isso também permite que haja um tempo, né, entre o primeiro teste e um eventual segundo teste, para aqueles casos que muitas vezes geravam, inclusive, algumas manchetes sensacionalistas na imprensa, dizer assim, olha, o cidadão usou enxaguante bucal, vai aparecer álcool na boca, e a gente sabe que não é bem assim, porque esse álcool, ele não permanece na boca muito tempo, então o tempo entre fazer um primeiro teste e um segundo será suficiente para tirar qualquer dúvida, né? Porque o objetivo, obviamente, da Lei Seca não é pegar quem usa enxaguante bucal, mas sim quem bebeu e está dirigindo e, portanto, pode ter a sua capacidade de dirigir alterada. E o segundo ponto que eu destaco é a previsão dos equipamentos que têm sido chamados popularmente de drogômetros, né? Que são equipamentos que visam a detectar o uso de outras substâncias, que é a expressão que o Código de Trânsito utiliza. Tem o álcool e tem outras substâncias que também podem causar dependência e alteração da capacidade psicomotora. Então, a previsão desses equipamentos dá também segurança jurídica para que, a partir de agora, o Inmetro possa certificar esse tipo de equipamento, que, a partir daí, vai poder ser utilizado também nas operações Lei Seca para detectar não só o álcool, mas também essas outras substâncias que também levam a um risco, né?

0: dirigir tendo usado drogas ou usado esse tipo de substância, obviamente leva a um risco à sociedade.
1: Secretário, as novas normas também prevêem que o agente de fiscalização deverá registrar pelo menos 2 sinais observados que confirmem a alteração da capacidade psicomotora do condutor. Antes, só o teste de alcoolemia era usado. Qual a importância desse registro adicional se já tem o bafômetro?
0: Não, na verdade não é um registro adicional, é um ou outro. O que que acontece? Você pode usar já era assim, tá? Isso é importante dizer. Hoje já está previsto na lei que o agente ele pode detectar comportamentos que mostrem que o cidadão está com seu comportamento alterado, né? Pelo uso de drogas ou álcool, mesmo que ele se recuse ao uso do bafômetro, do etilômetro ou, no caso agora, do chamado drogômetro. O que a resolução fez foi dar mais procedimento, mais clareza, para evitar contestações posteriores na justiça. Então, isso dá mais transparência também e aumenta a capacidade do Sistema Nacional de Trânsito de aferir esses dados, né? Isso também é muito importante. Então, é obrigatório agora que se coloque pelo menos 2 comportamentos alterados para que isso seja mais explicitado, mais transparente. Mas continua como é hoje. Basta o uso do etilômetro ou, no caso agora, quando houver o equipamento, o uso do chamado drogômetro. Essa situação acontece quando o agente, mesmo diante da recusa, detecta que há um comportamento claramente indicando o uso de álcool ou de outras substâncias.
2: E houve mudanças aí, secretário, em relação aos procedimentos quando o condutor se recusa a fazer o bafômetro ou continua como era antes, mesmo se recusando, ele vai sofrer as penalidades?
0: Continua exatamente como era antes, não mudou nada nisso aí, a lei continua valendo, tá? Não houve nenhuma modificação, ou seja, se o cidadão se recusar, seja usar o etilômetro ou outro equipamento, ele vai responder pela recusa, que é uma infração específica, que é aquela que lhe dá multa de quase R$3.000 e lhe submete a uma suspensão da sua CNH. Então, realmente é um procedimento que continua do jeito que está hoje e o cidadão tem que saber que ele pode, obviamente, se recusar, mas se ele se recusar, ele está sujeito a esse tipo de infração. Lembrando que mesmo que ele se recuse, e além de levar multa, se ele tiver com comportamentos que demonstrem que ele está embriagado ou sob uso de outras substâncias, também continua a responsabilidade do agente de detectando que isso aconteceu, enquadrá-lo eventualmente, se for o caso, também como crime.
1: Então, secretário, não muda nada em relação às obrigações e direitos dos condutores, né? A resolução não estabelece nenhum novo tipo de infração, certo?
0: Certo, exatamente, não muda a infração continua a mesma, a infração ela está prevista no Código de Trânsito. O que a resolução faz é isso, atualizar procedimentos, dar mais segurança jurídica e prever a possibilidade de certificar os chamados equipamentos drogômetros, os chamados drogômetros, equipamentos para aferir a presença de outras substâncias que estão no momento da abordagem atrapalhando a capacidade psicomotora do agente e impedindo a sua direção mais segura.
2: Muito bem, nós conversamos com Adroaldo Catão, secretário nacional de trânsito. Muito obrigada, secretário, por sua entrevista aqui à Voz do Brasil.
0: Eu que agradeço.
3: O fenômeno climático El Niño pode afetar diferentes áreas do país, com reflexo nas chuvas, na agricultura e até no abastecimento de energia.
1: Por isso, o setor elétrico também reforça o planejamento para se antecipar aos possíveis impactos do fenômeno e reforçar a segurança no fornecimento de energia.
3: As estratégias foram discutidas durante um evento promovido pela Agência Nacional de Energia Elétrica, ANEEL.
4: O risco de eventos climáticos extremos coloca o planejamento como uma das prioridades para o setor elétrico. A preocupação é reduzir os impactos de um possível El Niño intenso sobre o sistema, especialmente nas regiões mais vulneráveis, como explica Sandoval Feitosa, diretor-geral da Agência Nacional de Energia Elétrica, a ANEEL.
5: Projeções internacionais da Administração Nacional Oceânica e Atmosférica dos Estados Unidos estimam elevada probabilidade, mais de 90%, de um El Niño muito forte para ocorrer entre outubro e dezembro de 2026, reforçando a necessidade de preparação antecipada.
4: Para aumentar a segurança do sistema, o Comitê de Monitoramento do Setor Elétrico aprovou a antecipação de 1,8 gigawatts de capacidade. Essa quantidade pode pode abastecer mais de 1,5 milhão de residências ou alimentar grandes complexos industriais e cidades de grande porte. As distribuidoras de energia planejam investir cerca de 20 bilhões de reais na modernização das redes, enquanto o Operador Nacional do Sistema Elétrico, ONS, lançou um portal para acompanhar diariamente a evolução do fenômeno. No norte, a ANEEL também antecipou recursos para a compra e a estocagem de combustível antes da redução do nível dos rios. Para o secretário nacional de Energia Elétrica do Ministério de Minas e Energia, João Daniel Cascalho, a atuação conjunta é fundamental para enfrentar o cenário.
6: É isso que fortalece o setor, atuação coordenada, preventiva, antecipada e com ações efetivas. Por isso que quando eu vejo aqui um painel com geração, transmissão, distribuição, agência de águas, defesa civil, Agência Nacional de Energia Elétrica, eu vejo que é assim que a gente atua de uma forma coordenada com ações efetivas.
4: A articulação do Ministério de Minas e Energia com a ANEEL, a Agência Nacional de Águas e a Defesa Civil inclui ainda leilões de potência, monitoramento por satélite para prevenção e combate a queimadas e medidas relacionadas à vazão de Belo Monte. Reportagem Luciana Colares de Holanda.
1: E vamos continuar falando aí, Luciana, sobre energia, dessa vez dentro de casa, economia dentro de casa.
3: Pois é, Luciana, na hora de comprar eletrodomésticos, por exemplo, existe uma etiqueta em formato de lâmpada nas cores preta e amarela.
1: É o selo Procel, uma referência para quem busca economia na conta de luz e mais eficiência energética.
3: Os detalhes você vai ouvir agora na reportagem de Márcia Fernandes.
7: O selo Procel de economia de energia ajuda a identificar produtos com maior eficiência energética. Ele é concedido aos equipamentos classificados pelo Inmetro na categoria A, que é a nota máxima concedida pelo Instituto, e indica aparelhos mais econômicos. Como explica o diretor do Departamento de Informações, Estudos e Eficiência Energética do Ministério de Minas e Energia, Sérgio Aire Moraes.
8: É uma espécie de medalha. Eu sei que ao adquirir um determinado equipamento com o selo Procel, dentre todos os equipamentos classificados como A, ele é mais eficiente. Então eu estou no topo da categoria. Então cumpre esse papel de informar o cidadão que aquele determinado equipamento tem um reconhecimento, um mérito maior de eficiência.
7: O selo funciona como um indicativo para os consumidores que buscam economia na conta de luz. O biólogo Sinomar Fonseca foi com a família a uma loja em Brasília procurar uma geladeira e uma máquina de lavar e levou em conta o consumo de energia na hora da compra.
9: Eu sempre olho e tomo cuidado de entender, né, o que está sendo a mensagem que está sendo passada. E os selos, eles têm um indicativo, né, para mostrar esse consumo. Tento sempre escolher o melhor consumo, né?
7: Podem levar o selo outros produtos, como lâmpadas, ar-condicionado, ventilador, televisões e eletrodomésticos em geral. O selo Procel estende-se também às edificações, para indicar aquelas que oferecem melhor desempenho energético e economizam mais, como explica Sérgio Aire Moraes, do Ministério de Minas e Energia.
8: Ela tem que ser eficiente nos seus sistemas de iluminação, de ar-condicionado e a própria estrutura envoltora da edificação, piso, parede, teto, elas têm que apresentar um melhor desempenho. Aí sim passa a ter uma autorização de exibir essa placa do selo Procel na entrada da edificação.
7: Antes de receberem o selo, os produtos passam por testes e avaliações técnicas em laboratórios. Vale lembrar que, além da diferença na conta de luz, produtos e edificações que trazem o selo Procel têm menores custos de operação e manutenção e contribuem para um uso mais racional dos recursos naturais, já que consomem menos energia para realizar a mesma função. Reportagem Márcia Fernandes.
1: Produtores rurais, pesquisadores e consumidores contam agora com uma plataforma para acompanhar preços de alimentos e previsão de safras.
3: A Companhia Nacional de Abastecimento, a Conab, lançou uma nova versão do Portal das Informações, que reúne em um único endereço mais de 80 painéis e serviços agropecuários.
1: O gerente de dados e inteligência da Conab, Herbert Filgueiras, explica o impacto dessa modernização do serviço.
10: A reformulação do portal nasceu assim, com o objetivo de democratizar o acesso aos dados e informações que a Conab produz, né? E às vezes esses dados ficavam pulverizados, né? E difícil de encontrar. A gente consolidou diferentes ambientes distintos, modernizamos as interfaces de acesso, com o objetivo de fortalecer o processo de governança da informação de dados, né?
3: Acesse a plataforma em Portal de Informações, tudo junto sem cedilha e tio, .conab.gov.br.
1: Celular, redes sociais e inteligência artificial já fazem parte da rotina de crianças e adolescentes.
3: E com tantos desafios no ambiente digital, professores também precisam estar preparados para orientar os estudantes sobre segurança, privacidade e uso responsável da tecnologia.
1: Uma formação gratuita e online oferece ferramentas para ajudar os educadores a levar esse debate para a sala de aula.
11: O uso excessivo de celulares, redes sociais e inteligência artificial por crianças e adolescentes desafia pais e professores. Para ajudar a orientar os jovens no mundo conectado, o Ministério da Educação e a SaferNet Brasil, com apoio do Governo do Reino Unido e da Meta, oferecem a segunda edição do curso gratuito Segurança e Cidadania Digital em Sala de Aula. A formação online é voltada para educadores das redes pública e privada. Com 40 horas, o curso aborda temas como tempo de tela, cyberbullying, proteção de dados e fake news, como explica a coordenadora-geral de Educação Digital do MEC, Ana Dalfabro.
12: Ele trata de temas sobre segurança e privacidade na internet. A gente sabe, né, a crescente violência que as crianças têm sofrido dentro do ambiente digital. Então, um curso super importante para esse público. Fala também sobre a necessidade de empatia, respeito nas redes, né, nessa convivência hoje dentro do mundo digital. Então, de fato, um curso muito útil para os professores hoje, dado o dia a dia deles em sala de aula. O curso é todo online, os professores conseguem fazer no seu ritmo, né? A hora que funciona melhor para parar e conseguir se dedicar a uma formação. Então, bem mão na massa.
11: Para fazer o curso, acesse o site avamec.mec.gov.br, faça o login com sua conta gov.br e busque por Segurança e Cidadania Digital em Sala de Aula, segunda edição. Depois, basta clicar em inscrever-se e começar as aulas. Reportagem Gilberto Evangelista.
3: Profissionais que ainda não têm curso superior ou que possuem graduação em área diferente daquela que atuam podem concorrer a bolsas integrais de licenciatura pelo PRILEI, um programa de formação inicial e continuada de professores.
1: Podem concorrer também a bolsas integrais de licenciatura aqueles que tiveram bom desempenho no Enem.
3: As bolsas são oferecidas por universidades federais, estaduais e instituições privadas sem fins lucrativos que participam do programa.
1: Para aderir ao PRILEI, as instituições privadas de educação superior devem acessar o Sistema Integrado de Monitoramento, Execução e Controle em cimec.mec.gov.br.
3: E essas foram as notícias do Governo Federal.
1: Uma realização da Secretaria de Comunicação Social da Presidência da República.
3: Com produção da empresa Brasil de Comunicação.
1: Fique agora com as notícias do Poder Judiciário e do Congresso Nacional. Boa noite.
3: Boa noite, até amanhã.
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15: STF encerra amanhã julgamento da denúncia contra ex-deputados estaduais Rodrigo Bacelar e TH Joias do Rio de Janeiro.
16: STJ reafirma que envio de pornografia pela internet pode configurar importunação sexual.
15: Caixa Econômica Federal vai ter de pagar horas extras à bancária que não era obrigada a registrar ponto.
16: Boa noite, eu sou o Arthur Filho.
15: E eu sou Walter Lima.
16: A primeira turma do Supremo Tribunal Federal aceitou denúncia contra o ex-presidente da Assembleia Legislativa do Rio, Rodrigo Bacelar, e o ex-deputado estadual Tiago Raimundo dos Santos Silva, conhecido como TH Joias.
15: O julgamento acontece em sessão virtual da primeira turma, que termina amanhã, mas todos os votos já foram apresentados.
16: Eles são acusados de obstrução de investigação em um caso que envolve o vazamento de informações sigilosas da Operação Zargum, que investigava a atuação do Comando Vermelho e conexões com agentes públicos no Rio de Janeiro.
15: Bacelar e TH Joias são acusados de repassar informações sigilosas sobre a operação contra criminosos.
16: Crime de importunação sexual também pode ser praticado pela internet sem que haja contato direto.
15: Esse entendimento foi reafirmado pelo STJ. Fátima Uchoa.
17: Um homem enviou imagens íntimas a várias vítimas. Ele foi condenado por perseguição e importunação sexual a 4 anos e meio de reclusão em regime inicial semiaberto, mas o Tribunal de Justiça do Rio de Janeiro avaliou que o crime de importunação exigiria contato físico. No entanto, a 5ª turma do STJ restabeleceu a condenação do homem por entender que tal delito pode ser cometido por meio de recursos tecnológicos, sem que haja contato físico entre o criminoso e a vítima. Segundo o relator ministro Joel Ilan Paciornik, o crime de importunação sexual pode ser caracterizado pelo simples envio de fotos ou vídeos pornográficos sem o consentimento da vítima, o que foi verificado nessa ação penal.
16: A Caixa Econômica Federal vai ter de pagar horas extras a uma bancária que não era obrigada, por regra interna, a registrar o ponto.
15: A 7ª turma do TST decidiu que essa condição não afasta a obrigação da empresa de controlar a jornada. Samanta Flor.
18: A bancária afirmou que trabalhava das 8 da manhã às 8:30 da noite. A Caixa disse que ela cumpria jornada menor e que, por ser considerada funcionária que exerce um cargo de confiança, o registro de ponto era opcional. Mas o banco não apresentou os controles de jornada. Para a 7ª turma do TST, nessa situação, vale a suposição de que o horário informado pela trabalhadora é verdadeiro. A decisão foi unânime.
16: Justiça estabelece medidas para reforçar controle sobre mineração na APA do Tapajós, no Pará.
15: Decisão atende a pedidos feitos pelo Ministério Público Federal. Sabrine Menezes.
19: Com a sentença, se torna obrigatória a autorização prévia do ICMBio para iniciar o processo de lavra. Apenas o título minerário, concedido pela Agência Nacional de Mineração, não é mais suficiente. A Justiça também aprovou um acordo entre o MPF e o ICMBio que amplia a fiscalização e a proteção da unidade de conservação. A ação foi ajuizada pelo MPF em 2024, após identificar problemas na comunicação e na articulação entre os órgãos responsáveis pela regulação da mineração e pela proteção ambiental da APA.
16: Tribunal Superior Eleitoral proíbe Pablo Marçal de usar recursos oficiais para a campanha.
15: Decisão foi tomada na sessão desta quinta-feira e vale até o julgamento do mérito do registro de candidatura de Marçal. Guilherme Firmino tem mais informações.
20: O plenário do TSE deferiu tutela de urgência e proibiu Pablo Marçal de usar recursos públicos na campanha eleitoral. Marçal também foi vetado de participar da propaganda eleitoral gratuita no rádio, na televisão e de debates. No processo, o Ministério Público Eleitoral alega que Pablo está inelegível até 2032 e que não cumpriu o prazo mínimo de 6 meses de filiação ao PRTB para disputar as eleições. A decisão dessa quinta não antecipa o julgamento de registro de candidatura de Pablo Marçal, que ainda vai ser julgado pela Justiça.
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16: A você, uma boa noite.
15: E até amanhã.
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1: Eu sou Humberto Pinheiro e estes são os destaques de hoje do Jornal do Senado, que começa agora. Aumento de acidentes com motociclistas de aplicativos gera resposta do Senado. 7 organizações internacionais vão acompanhar as eleições de outubro no Brasil. Projeto torna obrigatória a orientação vocacional para jovens em medidas socioeducativas. Boa noite. O número de acidentes envolvendo motociclistas em atividade profissional cresceu 34,92% entre 2023 e 2025, segundo dados do Ministério Público do Trabalho. Diante desse cenário, projetos em análise no Senado propõem mudanças nas regras da atividade, incluindo a adoção de seguros obrigatórios e alterações nas exigências para a obtenção da Carteira Nacional de Habilitação. O repórter Douglas Castilho traz os detalhes.
2: Elvis Macedo, garçom morador do Rio de Janeiro, se dirigia da Zona Sul Carioca à cidade vizinha Niterói quando a moto que o levava se chocou com um carro, causando traumatismo craniano e a ruptura do fêmur. Elvis relatou sua experiência e chamou atenção para a observação no hospital de casos semelhantes ao seu.
3: Eu fiquei numa ala onde havia mais ou menos umas 20 pessoas que tinham o mesmo problema que o meu, se acidentaram de moto. E eu acho que esse assunto das motos por aplicativo devem ser discutidos mais nos meios políticos, que deve haver algum tipo de lei.
2: A percepção de Elvis é amparada por dados do Ministério Público do Trabalho, que demonstram que o crescimento nas notificações de acidentes de trabalho com motos aumentou 34,92% entre os anos de 2023 e 2025. Diante desse cenário, senadores apresentaram nos últimos anos projetos de lei regulamentando a profissão e garantindo mais segurança aos motoristas. Um deles obriga as empresas de tecnologia a fornecerem seguro de acidentes pessoais para os seus entregadores. Outro texto prevê a necessidade de um motociclista ter sua carteira de habilitação com a observação de que exerce atividade remunerada, o que gera novas obrigações ao piloto. Ambos os projetos aguardam votação nas comissões.
1: Democratizar o acesso aos investimentos e incentivar o pequeno investidor são objetivos de projeto de lei pronto para ser votado na Comissão de Educação. De autoria da senadora Jussara Lima, do PSD do Piauí, a proposta cria a Semana Nacional do Pequeno Investidor, na segunda semana de outubro, com ações de educação financeira, como seminários, palestras e debates. Segundo o texto, a iniciativa busca ampliar o conhecimento sobre finanças pessoais e estimular decisões baseadas em informações confiáveis. Para o senador Flávio Arnes, do PSB do Paraná, a medida também pode contribuir para reduzir golpes contra pequenos investidores. E a Comissão de Constituição e Justiça analisa o projeto de lei que torna obrigatória a orientação vocacional para adolescentes que cumprem medidas socioeducativas. A proposta já recebeu parecer favorável na Comissão de Educação. A reportagem é de Bruno Lourenço.
4: O projeto de lei inclui testes de aptidões, interesses e habilidades nos programas de atendimento socioeducativo. A regra valerá tanto para jovens que cumprem medidas em regime de semi-liberdade, quanto para aqueles que se encontram internados. A proposta já passou pela Comissão de Educação e Cultura, quando a senadora Tereza Leitão, do PT de Pernambuco, destacou que a capacitação profissional é essencial para afastar os jovens do crime.
5: A escolarização e a profissionalização do adolescente em conflito com a lei são, portanto, pilares desse sistema, pois funcionam como instrumento de ressocialização e de construção de projetos de vida que afastem o jovem da reincidência infracional.
4: Depois da CCJ, o texto vai ao plenário do Senado.
1: Nas redes sociais, a liberdade de expressão convive diariamente com a circulação de informações falsas e discursos de ódio. Encontrar um equilíbrio entre garantir o direito de se manifestar e combater conteúdos que podem causar danos foi o desafio discutido pelos senadores na Comissão de Educação. Durante a audiência foi apresentado o programa Senado Verifica, um canal de interação do Senado com o cidadão para a checagem de informações publicadas em qualquer meio de comunicação. Repórter Rodrigo Rezende.
6: O senador Paulo Paim, do PT do Rio Grande do Sul, afirmou que discutir limites para o conteúdo publicado nas redes sociais envolve também o debate sobre liberdade de expressão e censura.
7: Defendemos a liberdade de expressão, que é um direito fundamental. O que precisamos é de um ambiente em que as pessoas possam debater, divergir, defender suas posições, sem transformar o outro num inimigo.
6: Frederico Franco Alvim, representante da Assessoria Especial de Enfrentamento à Desinformação do Tribunal Superior Eleitoral, ressaltou que as redes sociais podem prejudicar a democracia ao destacar determinados temas em relação a outros.
8: O fato é que a gente também tem dentro das redes sociais uma realidade deturpada, porque a realidade, a complexidade da realidade não cabe num feed de rede social.
6: Maria Laura Soares e Silva, jovem senadora do estado do Rio de Janeiro, afirmou que a velocidade de mudança das tecnologias exige iniciativas rápidas.
9: A inteligência artificial, em questão de 2-3 anos, avançou de forma inexplicável. E hoje é um realismo surreal, onde você nem consegue mais identificar o que é verdade e o que não é.
6: Durante a audiência foi apresentado o programa Senado Verifica, um canal de interação do Senado com o cidadão destinado à checagem de informações publicadas em qualquer meio de comunicação.
10: Eleições 2026.
1: O Tribunal Superior Eleitoral confirmou que pelo menos 7 organizações internacionais vão acompanhar as eleições de 2026 no Brasil. OEA, União Europeia e Parlasul estão entre as entidades convidadas para acompanhar a preparação, a votação e a apuração. Repórter Pedro Pincer.
11: Foram convidadas oficialmente a Organização dos Estados Americanos, a União Europeia, a Liga dos Estados Árabes, a Rede dos Órgãos Jurisdicionais e de Administração Eleitoral dos Países de Língua Portuguesa, a União Interamericana de Organismos Eleitorais e a Rede Mundial de Justiça Eleitoral, além do Parlasul. O presidente do TSE, ministro Nunes Marques, reafirmou a segurança e a credibilidade dos sistemas e dos processos eleitorais brasileiros.
12: O Brasil tornou-se, ao longo das últimas décadas, uma referência mundial na realização de eleições. A vanguarda entre as democracias representativas contemporâneas é resultado da contínua e paulatina construção de um processo eleitoral eficiente, ancorado em normativos modernos e em sistemas tecnológicos capazes de garantir a transparência, a segurança e a credibilidade das eleições.
11: Na prática, as missões de observação eleitoral são tidas como pilares de confiança pública. Os relatórios independentes produzidos pelas comitivas avaliam a integridade dos sistemas e o cumprimento da legislação, sugerindo melhorias contínuas.
1: E você conhece o termo afroconveniência? É quando uma pessoa branca se declara negra para obter algum tipo de vantagem, como reserva de vagas nas universidades, por exemplo. Mudanças na declaração de cor de candidatos desde a aprovação de cotas para campanhas reacenderam o debate sobre a afroconveniência no contexto eleitoral. Quem explica é a repórter Marcela Diniz.
13: Dados preliminares do Tribunal Superior Eleitoral mostram que as candidaturas negras são maioria nas eleições de 2026, representando 49,9% do total. O aumento do número de pessoas que se declaram pretas ou pardas pode estar relacionado a maior identificação racial. Mas essa autodeclaração nem sempre corresponde à experiência de sofrer racismo ou à percepção das desigualdades sociais relacionadas à raça. Nesse contexto, aparece o conceito de afroconveniência, usado para descrever casos em que uma pessoa se declara negra para obter benefícios de políticas afirmativas como as cotas raciais. O senador Paulo Paim, do PT do Rio Grande do Sul, lembra que desde a emenda constitucional 133 de 2024, os partidos políticos devem destinar no mínimo 30% de recursos dos fundos eleitoral e partidário para candidaturas de pessoas pretas e pardas. É aí que a afroconveniência aparece como estratégia de campanha.
14: Muitos que nunca se identificaram como negro passam a partir desse momento a assumir uma negritude, entre aspas, para que eles tenham direito a um financiamento maior para sua campanha e também mais espaço na televisão. Você está tirando um percentual daqueles que realmente sofreram o preconceito nesse país.
13: De 2022 a 2026, 786 candidatos mudaram sua declaração de cor junto ao TSE. A maioria transitou de branco para pardo.
1: Com edição de Paulo Groba e trabalhos técnicos de João Lira, o Jornal do Senado fica por aqui. Acompanhe agora as notícias da Câmara dos Deputados. Boa noite e até amanhã.
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15: Projetos de lei ampliam o alcance do benefício de prestação continuada.
16: Comissões debatem limites para reajustes anuais nas alíquotas do IOF.
15: Parlamentares defendem políticas para combater a violência de gênero.
17: Boa noite. Carol D'Artora, do PT do Paraná, defende o avanço de proposta em debate na Câmara que criminaliza a misoginia. A deputada também apresentou projetos para ampliar o enfrentamento no ambiente digital, com punição a grupos organizados que financiam conteúdos de ódio contra as mulheres.
15: Carol D'Artora destaca que suas propostas também tratam da combinação entre misoginia e racismo nas redes sociais. A parlamentar afirma que esse recorte é necessário para proteger especialmente mulheres negras, mais expostas a crimes de ódio no ambiente digital.
17: A Lei Maria da Penha completou 20 anos em 7 de agosto. Jaque Rocha, do PT do Espírito Santo, considera que a legislação mudou o enfrentamento à violência contra as mulheres, ao criar mecanismos

0: de proteção e ao responsabilizar os agressores.
1: De acordo com Jaque Rocha, a violência contra mulheres e meninas também ganhou novas formas, inclusive no ambiente digital. Por isso, a deputada defende a aprovação do projeto que criminaliza a misoginia como forma de ampliar a proteção contra discursos de ódio e violência.
0: Daniela do Vaguinho, do Republicanos do Rio de Janeiro, enaltece os 20 anos da Lei Maria da Penha. A deputada ressalta, porém, que os números de feminicídios e de casos de violência doméstica mostram que ainda há desafios a enfrentar.
1: Daniela do Vaguinho defende o fortalecimento da rede de proteção com mais delegacias especializadas, centros de atendimento e casas de acolhimento. Ela também destaca a importância da prevenção e da educação para evitar que a violência contra a mulher aconteça.
0: Maria do Rosário, do PT do Rio Grande do Sul, alerta para os riscos de violência e abuso contra crianças e adolescentes nas plataformas digitais. Ela defende o cumprimento do ECA digital e a responsabilização das empresas diante de conteúdos que estimulem violência e automutilação.
1: Maria do Rosário também apoia a suspensão das transmissões ao vivo da plataforma Discord no Brasil e afirma que é preciso fortalecer a proteção de crianças e adolescentes nas redes. Ela defende ainda o apoio às famílias e às escolas para prevenir esses riscos.
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3: Saúde.
0: A Câmara aprovou diretrizes para o atendimento no SUS de mulheres na menopausa. A repórter Paula Bittar acompanhou a votação.
4: A Comissão de Constituição e Justiça da Câmara aprovou uma proposta que cria diretrizes no Sistema Único de Saúde para a atenção integral à saúde de mulheres no climatério e na menopausa. O climatério é a transição entre a fase reprodutiva e a não reprodutiva da vida da mulher. Já a menopausa ocorre após 12 meses sem menstruação. Estudos do Ministério da Saúde mostram que o climatério está associado a sintomas físicos e psíquicos, como ondas de calor, distúrbios do sono, alterações do humor, osteoporose e maior risco cardiovascular. A relatora da medida na comissão, deputada Tabata Amaral, do PSB de São Paulo, ressaltou que aproximadamente 29 milhões de brasileiras estão no climatério, período de transição hormonal da mulher que pode começar por volta dos 40 anos, com casos também de menopausa precoce ainda antes disso. Ela destacou que, embora não seja uma doença, a menopausa pode afetar significativamente a saúde física, mental, sexual, metabólica e cardiovascular das mulheres, além de comprometer sua qualidade de vida, permanência no mercado de trabalho e geração de renda. A proposta aprovada estabelece que o SUS deve oferecer ações educativas e de conscientização, exames e medicamentos e atendimento integral e multiprofissional. O texto também prevê incentivo a pesquisas, produção de dados e monitoramento em parceria com estados e municípios. A proposta cria ainda o Dia Nacional de Conscientização sobre a Menopausa, a ser celebrado em 18 de outubro. O projeto, que cria diretrizes no SUS para a atenção integral à saúde de mulheres no climatério e na menopausa, pode seguir diretamente para o Senado, a menos que haja recurso para votação antes pelo plenário da Câmara. Da Rádio Câmara, de Brasília, Paula Bittar.
3: Direitos Humanos.
1: Benedita da Silva, do PT do Rio de Janeiro, defende medidas para combater o etarismo e pede que o envelhecimento não seja associado à perda de autonomia. Ela acredita que o preconceito se agrava quando combinado a fatores como gênero, raça, deficiência e condição social.
0: Benedita da Silva também propõe ações para promover um envelhecimento saudável, com mais acesso à saúde, cultura, esporte, educação e lazer. Ela sustenta que é preciso garantir não apenas mais anos de vida, mas qualidade de vida, participação social e respeito aos idosos.
3: Previdência.
1: Projeto de bacelar do PV da Bahia cria um auxílio transitório para o cuidador principal de pessoa que recebeu o benefício de prestação continuada. Pela proposta, o auxílio será pago por um ano no valor de meio salário mínimo após a interrupção do benefício com a morte do dependente.
0: Segundo bacelar, a medida busca amparar mães e cuidadores que deixaram o mercado de trabalho para se dedicar aos cuidados de familiares. O projeto também prevê o reconhecimento do período dedicado ao cuidado para fins de aposentadoria.
1: Heloísa Helena, da Rede do Rio de Janeiro, propõe a criação da Renda Universal de Cidadania para pessoas com deficiência, sem exigência de comprovação de renda. A ideia, segundo ela, é superar as limitações do benefício de prestação continuada e criar um modelo que fortaleça a proteção social.
5: Hoje no Brasil, infelizmente, para que se tenha acesso ao BPC, é preciso que a família não seja pobre, ela esteja à beira da miséria humana, por causa da vinculação a um quarto de salário. Então, nós entendemos que as pessoas que têm alguma deficiência, seja caracterizada como deficiência física, transtorno psíquico, mental, transtorno do espectro autista ou qualquer um outro, ele tenha direito a esse benefício.
0: Heloísa Helena conclui que a mudança pode ampliar a dignidade, a autonomia e a segurança econômica. Ela explica que, se aprovada, a renda básica de cidadania deve ser implementada de forma gradual e sustentável, como instrumento de apoio à sobrevivência e à inclusão social.
3: Justiça.
1: Lucas Redecker, do PSD do Rio Grande do Sul, afirma que novas investigações sobre fraudes no INSS reforçam suspeitas discutidas durante a comissão parlamentar de inquérito que apurou descontos indevidos de aposentados. O legislador critica a rejeição do relatório da CPI.
0: Lucas Redecker cobra a responsabilização dos envolvidos no esquema investigado, além da recuperação dos recursos desviados. O parlamentar avalia que, apesar de os aposentados terem sido ressarcidos, é necessário avançar nas punições para evitar a impunidade.
3: Trabalho.
1: A Câmara aprovou uma regulamentação para as profissões de agentes indígenas de saúde e de saneamento. A repórter Paula Bittar acompanhou a votação.
4: A Comissão de Constituição e Justiça da Câmara aprovou uma proposta que regulamenta as profissões de agente indígena de saúde e de agente indígena de saneamento. Segundo o texto aprovado, para exercer as funções, o profissional deverá ser indígena, residir na área da comunidade de atuação, ter idade mínima de 18 anos, dominar a língua da comunidade e conhecer os costumes e sistemas tradicionais de saúde do povo indígena. Será exigida ainda a conclusão do ensino fundamental e de curso de qualificação específico definido pelo Ministério da Saúde. O agente indígena de saúde atuará na prevenção de doenças e na promoção da saúde das populações indígenas. As ações serão domiciliares ou comunitárias, individuais ou coletivas, seguindo as diretrizes do SUS. Os agentes devem atuar para prevenir doenças, monitorar a saúde dos indígenas, prestar primeiros socorros e mobilizar as comunidades. Já o agente indígena de saneamento trabalhará com a mesma finalidade, atuando especificamente em saneamento básico e ambiental. Entre as atribuições dele estão o monitoramento e a manutenção de sistemas de saneamento e ações de saneamento para prevenir doenças. A relatora na comissão, deputada Lídice da Mata, do PSB da Bahia, ressaltou a relevância dessa proposta.
6: É um projeto que já estava aqui na comissão há algum tempo, que trata do reconhecimento dos agentes de saúde indígena. Esse é um projeto que diz respeito ao acesso à saúde da população, daqueles que mais precisam, especialmente da nossa população indígena. Tem interesse do Ministério da Saúde para que fosse aprovado, mas principalmente o interesse dessa casa em aprovar projetos que são projetos de origem nos nossos deputados.
4: A proposta que regulamenta as profissões de agente indígena de saúde e de agente indígena de saneamento já pode seguir ao Senado, a menos que haja recurso para votação antes pelo plenário da Câmara. Da Rádio Câmara, de Brasília, Paula Bittar.
3: Agricultura.
0: Zé Neto, do PT da Bahia, apresentou o projeto que amplia o acesso de cooperativas de agricultura familiar a financiamentos para a instalação de sistemas de geração de energia renovável. A proposta busca reduzir custos e estimular o uso de fontes como solar e eólica no campo.
7: O que nós queremos é, e existe o projeto 1228, que prevê 10% dos recursos do BNDES com juros bem plausíveis para que

0: pode ampliar a geração de energia limpa no campo. Ele acredita que a medida pode beneficiar especialmente produtores das regiões norte e nordeste do país, onde há grande potencial para a geração de energia solar.
1: Economia.
2: Comissão da Câmara aprova projeto que limita aumentos do IOF. Entenda na reportagem de Silvia Munhato.
3: A Comissão de Desenvolvimento Econômico da Câmara aprovou projeto que fixa novos tetos para as alíquotas do Imposto sobre Operações Financeiras, o IOF, além de criar limites para eventuais aumentos de alíquotas. O deputado Maurício Marcon, do PL do Rio Grande do Sul, relator do texto, foi favorável à medida.
4: Então o IOF, ele é o imposto regulatório, ele foi criado, né, para a gente ver o rastreio do dinheiro, mas não ser arrecadatório. E o governo hoje tem usado esse imposto para arrecadar. Então a gente coloca um limite nesses aumentos que o governo pode fazer, justamente para tentar trazer segurança jurídica para quem quer investir no Brasil.
3: Pela proposta, o aumento máximo anual do IOF sobre operações de crédito seria de 70%, para operações cambiais, de 100%. Na discussão do texto na comissão, o deputado Helder Salomão, do PT do Espírito Santo, foi contrário às mudanças, por entender que elas alterariam o cenário atual, resultando em perda de arrecadação, sem uma necessária compensação. A proposta, que fixa novos tetos para o IOF e cria limites para futuros aumentos, será analisada agora pela Comissão de Finanças e Tributação. Da Rádio Câmara de Brasília, Silvia Munhato.
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1: Relações Exteriores.
0: Welter, do PT do Paraná, apoia o combate à disseminação de fake news, lembrando que a desinformação representa uma ameaça à democracia. O deputado também critica o que considera interferência externa no debate político e eleitoral brasileiro.
2: Ao fazer um balanço positivo da economia, Welter cita a geração de empregos, o controle da inflação, o aumento da renda e a redução das desigualdades. O parlamentar também menciona os investimentos do governo federal em saúde, educação e infraestrutura.
0: Jandira Fegali, do PCdoB do Rio de Janeiro, critica a postura do governo dos Estados Unidos em relação ao Brasil. Ela afirma que a retomada de uma política que busca subordinar a América do Sul aos interesses norte-americanos representa uma ameaça à soberania dos países da região.
2: Jandira Fegali alerta para possíveis interferências indevidas no processo eleitoral por meio das redes digitais, com questionamentos sobre as urnas eletrônicas. A parlamentar defende uma reação institucional que preserve a independência do Brasil e o funcionamento da democracia.
1: Meio ambiente.
0: Alguns métodos de alimentação de animais utilizados para produzir iguarias causam sofrimento aos bichos. Por isso, uma lei já sancionada pela Presidência da República, depois de aprovada nas comissões da Câmara, proíbe a produção e a sua comercialização no Brasil. Saiba mais na reportagem de Maria Neves.
8: Aprovado na Comissão de Constituição e Justiça da Câmara dos Deputados, o projeto que proíbe a produção e a venda de alimentos produzidos por meio de alimentação forçada de animais. Um exemplo de produto resultante da alimentação forçada de animais é o foie gras, nome dado ao fígado gordo de pato ou ganso, que é uma iguaria francesa. Como explica o deputado Áureo Ribeiro, do Solidariedade do Rio de Janeiro, que foi relator do texto em uma das comissões da Câmara, o processo pode causar doenças e levar à morte precoce do animal.
9: A alimentação forçada é uma prática extremamente cruel. Funciona com a introdução de tubos na garganta das aves para aumentar artificialmente o fígado do animal. Nós estudamos o tema e vimos que isso provoca sofrimento intenso e aumenta muito a mortalidade dessas aves.
8: Quem descumprir a nova lei pode receber como punição detenção de 3 meses a 1 ano e multa.

0: Essa pena está prevista na Lei dos Crimes Ambientais, que também estabelece outras sanções administrativas para quem maltrata animais. Pelo texto aprovado, a proibição abrangerá tanto os produtos vendidos na forma natural quanto os enlatados. Da Rádio Câmara de Brasília, Maria Neves.
1: Comissões. Chico Alencar, do PSOL do Rio de Janeiro, defende projeto que condiciona a liberação das chamadas emendas PIX à aprovação prévia de um plano de trabalho. Autor da matéria, ele explica que o objetivo é ampliar o controle sobre esses repasses diretos a estados e municípios.
2: Chico Alencar também ressalta que a proposta cria mecanismos de rastreamento dos recursos, prestação de contas e uso de conta bancária específica. O deputado argumenta que as medidas podem evitar desvios após auditorias apontadas em irregularidades na aplicação do dinheiro.
1: Esporte. Luiz Lima, do Novo do Rio de Janeiro, comemora a aprovação de projeto que torna permanente a lei de incentivo ao esporte, eliminando a necessidade de renovação periódica do benefício fiscal. Com o autor da proposta, o deputado avalia que a medida dá mais estabilidade aos projetos esportivos.
3: A lei de incentivo do esporte é a oportunidade que a gente tem de empresas, pessoas jurídicas ou pessoas físicas, destinarem um percentual todo ano que pagaria em relação a tributo federal para o governo federal, puder destinar para entidades que pleiteiam a lei de incentivo junto ao Ministério do Esporte. Agora é perene, é para sempre. Há 20 anos a gente já tem a lei de incentivo do esporte em atividade no nosso país, e você garantir a perenidade igualando a cultura foi muito satisfatório para a política esportiva e para o brasileiro que gosta e ama esporte.
2: Luiz Lima ressalta que a lei de incentivo ao esporte beneficia projetos nas áreas competitiva.
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